0: fechando mais uma sequência rapidíssima. Daqui a pouquinho tem muito mais, você não sai da onda. 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
0: Já estamos de volta, bora curtir mais músicas, essa é a sua noite da onda.
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0: sucesso na programação e a Noite da Onda tem muito mais. Solta aí, produção.
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0: fechando, mais uma hora pra você. A gente vai girar rapidinho e eu volto já já. 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
0: Onda Livre, boa noite. Por aqui segue Thiago Marquezine. Vamos juntos até a meia-noite. Tá na Onda, tá com tudo, já tamo de volta com o melhor da sua noite da Onda. E eu lembro a você, claro, segue a Onda Livre no Instagram, né? Arroba Onda Livre FM, vai lá pro nosso Insta e tem sempre uma novidade muito bacana pra você. Bora demais, mais músicas pra você.

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0: Fechando mais uma sequência rapidinha, a sua noite da onda, volta já. 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
0: Tá na onda, tá com tudo, já estamos de volta. Vamos com mais sucessos, produção? Solta aí, tem muito mais músicas na sua noite da onda.

0: Fechando mais uma sequência, eu vou pro rápido break. Você continua comigo, não sai da onda não, eu volto já.
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0: Onda Livre, boa noite, já estamos de volta com o melhor da programação da sua Noite da Onda. Bora agora que tem mais, hein?

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0: aí pra você mais uma grande música aqui na programação da nossa Noite da Onda. Bora que tem mais.
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0: Fechando mais uma sequência pra você, rapidinho, tamo de volta, não sai da onda.
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0: Onda Livre, boa noite. Por aqui segue Thiago Marquezine e vamos juntos até a meia-noite.
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0: É um Onda Romântica no ar pra você nessa noite gostosa de domingo. E a partir de agora você vem comigo pra gente falar de amor. Bora começar. O Onda Romântica está no ar.

0: Fechando nossa primeira sequência, o Onda Romântica vai para um rapidíssimo intervalo e volta já.
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0: Livre, boa noite, de volta com mais sucessos e este é o Onda Romântica, sempre de domingo às noites de sextas-feiras para você ligado aqui na Onda a partir das 11 horas da noite. Bora que tem mais sucessos no Onda Romântica. 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

0: Fechando o Onda Romântica desse domingão. Meu beijo carinhoso pra você e até amanhã.
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0: Onda Livre, bom dia! 1:52.
1: Para de postar as coisas pra me convencer que você tá bem, viu?

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0: Livre, 2:26. Bom dia!
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0: daqui a pouquinho, Memória Sertaneja.
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5: Onda Livre, meus compadre, bom dia pra você, meu companheiro. Estamos chegando no batidão, mais uma edição do Memória Sertaneja, rapaz, o tanto que é bom estar aqui com vocês, né? Madrugada bruta demais da conta, você já tá preparando pra mais um dia de labuta, graças a Deus, né, meu compadre velho? Porteira que ela vai abrindo, o nosso Memória Sertaneja tem sempre uma ofertagem dos amigos do Jardim São Pedro, supermercados. Vai estar feliz demais de poder já começar trazendo essa cantiga linda pra vocês, rapaz. Isso aqui é do tempo que seu Madruga devia só aluguelzinho lá no Chave, ó. Apreciei, bom dia pra você.
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0: Onda Livre, bom dia, agora 5:04.
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1: Onda Livre, 5:11, um ótimo dia pra você, Creminho.

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0: Livre 5:21. Um ótimo dia pra você, Capiá.
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0: Vibra agora, 5h41. Um ótimo dia pra todo mundo, Porco Sorto!
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0: agora 5 horas 45 minutos, ou então faltando 15 para 6. Bom dia para você.
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0: Tá livre, meus patrão! Eita, momento lindo, o momento mais importante desse programa. É hora de chuva de bênçãos na sua vida, da sua famiagem, seus amigos, das pessoas que você gosta, né? De todos os nossos queridos ouvintes aqui da Onda. Vem chegando a Ave Maria!
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0: Programa Livre 6 e 3. Um ótimo dia pra vocês. Bom dia!
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0: Onda Livre, 6:24, ótimo dia aqui na Onda.
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0: Calibre, meus compadres, tá na onda, tá com tudo. 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

0: Na Livre Compadre, 7 horas, acabou com o Christian Harf, pra fim das labutas do nosso Memória Sertaneja de hoje, segunda-feira, 13 do mês de julho, Caboquinho, com os nossos amigos do Jardim São Pedro Supermercados, com os amigos da Disque Farma Piracicaba, nós já vai socar a bota por aqui e vai começar o Onda Sertaneja, capinha.
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8: Nas dicas para evitar acidentes de trânsito, o celular deve ficar fora de alcance. O celular é uma companhia e tanto, mas ao dirigir ele só serve para desviar a atenção e causar acidentes. Chamadas de voz, rede social ou jogos são alguns dos artifícios de distração que o motorista insiste em fazer uso. As dicas para evitar um acidente de trânsito são claras. 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
11: 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Onda Livre, compadre, bora lá então, 7:05, chegamos para mais uma semana maravilhosa, segunda-feira, 13 do mês de julho, de agora até as 9 da manhã, estaremos prosseando com vocês, estaremos trazendo as minhocas antigas da galáxia, muita moda boa também, a sua participação no nosso Onda Sertaneja, hein? É, rapaz, com os amigos do Jardim São Pedro Supermercado sempre por aqui. Daqui a pouquinho tem a dica da Dami Carcaças também. Vamos trazer muita dica pra você, né? Portela ela vai abrir, pra já começar daquele jeitão bruto. Tem Jorge e o Matheus por aqui, esmerir, bom dia.

17h16, Diego e o Vitor Hugo aqui na onda, Porco Sorto, com os nossos amigos sempre do Jardim São Pedro Supermercados por aqui, mas vai trazendo agora mais informação pra você.

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2: Valeu, meus compadre velho, 7:21, temos de volta, prosseguindo o nosso Onda Sertaneja, continuem aqui junto com nós, participando, 19-99649-4351, com nós, os nossos amigos do Jardim São Pedro Supermercados, Avenida da Saudade, 784, Valentim Amaral, 545, e lá no Arco de São Pedro, também tem no Centro Caboclo. 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

0: Vamos lá, Livre Compadre! Faltando 25 para as 8, banda Projeto Raiz aqui no nosso Onda Sertaneja, em Caboquinho. Bom demais, né? Quero aproveitar o batidão e trazer para vocês neste momento mais ofertagens. 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Boa, Bruto, velho. Daqui a pouquinho tem o Dica da FF Automóveis também. Agora nós moemos as palavras rapidamente.
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2: Onda Livre, compadre velho, 7:41. Fala, Bruto, bom dia, Bruto do Bruto. Já estamos de volta ao nosso Onda Sertanejo. Um ótimo dia pra você que tá aqui, madrinhadão, apreciando o 105,3, né? Aqui, por exemplo, a Elaine. Obrigado, Elaine. Bom dia pra você. Também meu amigo Paulo. É, a rapaziada toda lá do arroz e feijão, rei do prato, curtindo aqui a onda também. Agradecido demais da conta, rapaz. Mas aqui também, a Vilma tá curtindo no Piracicabinim, agradecida aí também. Pessoal no CECAP, tá lá também a Sírvia, o Roberto, obrigado aí pelo carinho, bom dia pra vocês. O Rafael também já pediu uma moda aqui, a Maria José, obrigado aí pelo carinho também, uai. É o batidão que vai prosseguindo, é o nosso Onda Sertaneja, né? E agora, trazendo mais cantiga, daquele jeitão bruto que você aprecia, tem o compadre Daniel por aqui, Zmini.

0: Onda Livre, compadre, farta 5 pras 8, Bruto. Bom dia pra você, rapaz. Que brito, só melhor aqui na onda, companheiro velho. 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Vou soletrar para você, Vapt, VAAPTY. 7:57. Mandar um bom dia aqui a minha amiga Priscila, toda a equipe, toda a famiagem que tá curtindo nesse momento, meus amigos da PEG, né? 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Depois do intervalo, a gente abre mais uma hora no Onda Sertaneja com muito mais cantiga para você. 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
0: Tá livre cabocada, 7:59, bom dia, Bru.
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0: Call Girl é problema. Olá, meu compadre! 8:16. E a Carguel aqui, Lijuce na onda. Muito bem, Caboquinho. 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
4: Agora 8h19, bom dia, Cremim.
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4: Onda Livre, compadre, 8h21. Bom dia, Creminho, por aqui com nós, aqui, ó, o Marco Antônio participando com a gente. Abração aí, meu amigo Bruto, pra quem tá afundando jacaré tronco, né? Vamos junto, caboclo. É, participando aqui com nós também, o Ricardo, fala Capialzinho do Mato, o Osvandil também, tá apreciando aqui a onda. Agradecer demais aí, meus companheiros, velho. Continue aqui participando junto com nós. O Cleito também. Fala, Bruto. Ótimo dia. Boa semana pra você também, meu amigo Mula. Fala, Mulão. Tá sumido que nem orelha de freira aí. Tá tudo tranquilo, compadre? Bom dia pra você também, meu amigo. É o batido do Onda Sertaneja. É, nós vai prosseguindo por aqui, claro. Participe 19-996-494351. 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Lá vem mais cantiga chegando. Agora tem destaque do Modão da Onda pra você apreciar.
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0: Tá livre mesmo, compadre. Falta 25 minutos para as 9 da manhã. Rapaz, muito bem. Não namora, crime. 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
1: Onda Livre, compadre, 8h42, firme que nem carcanhar de grilo, estamos prosseguindo o nosso Onda Sertaneja por aqui. 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

0: Onda Livre, meus compadre, 8:59, bruto do bruto, pá, fim das labutas aqui do nosso Onda Sertaneja do Sertão. Fiquem com Deus, obrigado aí pelo carinho, logo mais à tarde, 5 da tarde, tem o nosso Rancho da Onda, se Deus nosso Senhor Jesus Cristo assim abençoar e permitir também. Na sequência vem chegando a festa da manhã com o meu compadre Guina Santos por aqui. Valeu, turma, bom dia.
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5: Onda Livre, bom dia pra você, 93 está no ar, mais uma edição da Festa da Manhã. Seja muito bem-vindo por aqui, uma ótima segunda-feira, 13 de julho de 2026. Bora com tudo até meio-dia aqui com muita música e alegria. Manda aí seu alusão, manda seu beijo pra quem você quiser. Daqui a pouquinho tem pra você também todos os aniversariantes do dia. Fique à vontade na programação da Onda, né? Já também tem sorteios aqui pra você, né? Por isso, já sabe, inscrições pelo site, aplicativo Face ou Insta da Onda. Também tem papo de novela pra você e já todas as previsões astrais. Mais uma semana pela frente, que seja uma semana abençoada com muita alegria pra você, né? Força e fé, vamos nessa então com a mensagem do dia.
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5: Uma ótima segunda-feira pra gente começar super bem. Leve isso para a sua vida. Um dia tudo se desfaz. Os lugares que conhecemos, os rostos que vemos, até os passos que deixamos no chão. Mas o que permanece é a forma como tocamos as vidas ao nosso redor. O abraço que confortou, a palavra que levantou. O sorriso que iluminou alguém no silêncio da dor. Isso não se perde. Isso atravessa o tempo. No fim, não é sobre a duração da nossa existência, mas sobre a intensidade com que marcamos outras. Seja a luz que, mesmo depois de partir, continua acendendo caminhos. Pense nisso, uma ótima segunda-feira, boa semana para você. Está no ar mais uma edição da Festa da Manhã. Vamos começar desse jeito com Ana Vilela, Luan Santana, Trem Bala. Bom dia pra você. Que essa semana seja especial.

Livre, bom dia pra você, 9:17, Jean Giovanni, Bruno e Marrone, na programação da Festa da Manhã, sempre as melhores pra você, mandar um beijo aqui, obrigado pelo carinho sempre, Vanessa, tem a Célia por aqui também, boa segunda-feira, uma ótima semana, Daiane, obrigado aí pela sua participação também, tá? Daqui a pouquinho tem aqui a previsão do seu signo, tá? Fica ligadona aqui na programação. Vamos fazer o seguinte, já já também todos os aniversariantes do dia, manda aí o nome, através do WhatsApp da Onda 19996494351, fique à vontade, hein? Agora as primeiras previsões astrais, Ariano, Ariana, a vontade de se divertir e a de guardar dinheiro poderão entrar em conflito, tá? Um gasto por impulso, com lazer, presente ou um projeto criativo vai parecer irresistível, embora a situação financeira peça cautela. Antes de passar o cartão, respire e confira se o gasto caberá orçamento. Oi, Touro, bom dia para você. Aproveite o dia para resolver assuntos práticos com jeito e paciência. Conversas com irmãos, vizinhos ou colegas fluirão bem. Um recado carinhoso reaproxima alguém especial. Uma novidade que surgirá de repente poderá bagunçar a agenda ou mudar um plano de última hora e pedir flexibilidade. Oi, Gêmeos, bom dia para você. O foco de hoje será o dinheiro e o que tem valor para você, tá? Uma oportunidade de ganho poderá surgir de repente. Haverá também risco de gasto impulsivo, né? Pondere bem antes das decisões. Valerá rever aí o orçamento, cobrar um pagamento atrasado ou apostar em um talento que poderá aumentar seus rendimentos. Oi, Câncer, bom dia para você. Empatia, autoestima, magnetismo e delicadeza não faltarão com a lua em seu signo. Aproveite para cuidar da sua imagem, do corpo e do seu equilíbrio. Será um bom momento para tomar decisões e fazer boas escolhas. Uma surpresa no amor poderá mexer com o coração. Evite criar expectativa demais em cima de um clima passageiro. Siga com fé. Daqui a pouquinho mais previsões astrais para você aqui na Festa da Manhã. 9:19. Zezé de Camargo e Luciano. Toma juízo.

0: Pauta Livre, bom dia pra você, 9h31, Jéssica Reis, Luiz Paulo e Léo, desejo de amar aqui na programação da Festa da Manhã. Manda um beijão aqui pra Aretuza, já chegou junto com a gente aqui, boa segunda-feira, uma ótima semana, semana feliz, né, pra todo mundo. Obrigado aí pela sua participação também. Quem tá mandando aqui uma linda segunda-feira abençoada, uma ótima semana pra todos. Beijo carinhoso aí, obrigado pelo carinho, Ana Maria. Já tá por aqui, juntinho com a gente. Também quem chega junto com a gente aqui, mandando um bom dia especial a Silmara. Boa semana pra você aí, toda a família também. Obrigado aí pela participação. Tem o Júlio por aqui também. Tem Júlio César na sintonia. A todo momento aqui, ó, participando com a gente, né? Tem também aqui nosso amigo Antônio. Tá sempre mandando lindas mensagens todos os dias aqui na programação da Onda Livre. Também tem a Beth por aqui. Bom dia pra você. Uma ótima semana, tá? Tá pedindo para participar das promoções da Onda? Bora fazer inscrição pelo site, aplicativo Face ou Insta da Onda. Daqui a pouquinho já tem os primeiros sorteios dessa segunda-feira. Leonino, Leonina, bom dia para você. A vontade de novidades falará alto no amor e também na vida social. Um encontro inesperado ou uma paixão repentina poderá surgir do nada e balançar as estruturas, tá? Ótimo momento para ousar no visual, aceitar um convite diferente e se divertir, hein? Curta o momento sem o peso do compromisso. Hora de finalizar um ciclo e dar uma virada de vida. Virgem, bom dia para você. Indicação de um amigo, convite de um grupo ou uma conversa na rede poderá abrir novas possibilidades. Valerá aumentar a participação social e somar forças com as pessoas certas. O imprevisto poderá mudar um plano combinado e pedir flexibilidade. A fase seguirá positiva para a imagem, negócios e oportunidades financeiras. Libra, bom dia para você. Carreira em ascensão, hein? Sua imagem profissional está em destaque. Aproveite para se posicionar, apresentar uma ideia ou avançar uma meta importante. Uma mudança repentina no trabalho ou novidade de última hora poderá pedir adaptação. Mantenha a flexibilidade. Conversa com alguém e fluirá também informações preciosas para você. Prestígio em alta. Oi, Escorpião, bom dia. Amplie conexões com pessoas de fora, viagem ou se aventure em novas experiências. Horizontes estarão mais amplo. Aproveite para mudar de cenário, decidir mudanças e praticar uma filosofia de vida diferente, hein? Clima otimista na carreira. Fique de olho nas oportunidades de expansão profissional, mesmo se estiver de férias. Daqui a pouquinho, mais previsões astrais para você aqui na Festa da Manhã. 9h34, uma ótima semana para você. Bom dia, bom dia!
1: Bom dia!

0: Livre, bom dia pra você, 9h43. Vitor e Léo, hein? Nascemos pra cantar. Nascemos aqui pra participar também da festa da manhã, pra curtir a programação da Onda e faturar muitos prêmios, hein? Vamos ganhar prêmios aqui na programação da Onda, tá participando das promoções. Cruze os dedos e boa sorte. Vamos nessa que tá na hora de faturar ingressos aqui para o cinema, hein? Você mais um acompanhante no cinema, coisa boa demais, né? Tá participando da promoção? Vamos lá, quem tá se dando bem é a Rogéria, final telefone 17, parabéns Rogéria. Esse par de ingressos aqui já é seu, a produção fala com você direitinho, vai escolher o filme que você tá afim de assistir, você mais um acompanhante, tudo isso por conta da Onda. Durante a programação tem mais sorteios, mais prêmios, por isso, fique ligado e vai participando, você ainda que não tá participando pelo site, aplicativo Face ou Insta da Onda.
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0: Uma atualizada aqui na previsão do tempo para hoje, segunda-feira. Segunda-feira vai ser de sol, hein, gente? Também com muitas nuvens durante o dia e alguns momentos e período de céu nublado sem previsão de chuva, tá? Temperatura máxima não sobe muito hoje. Máxima deve chegar aos 20 graus. Previsão para amanhã, terça-feira, será de sol também, né? Com névoa fraca ao amanhecer. Mínima na madrugada caindo bastante para 8. A máxima deve chegar aos 19 graus. Informações do site climatempo.com.br.
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Livre, bom dia pra você, já de volta, vamos nessa, abrindo aqui mais uma sequência, hein? Mandar um beijão aqui também pra Ana Cláudia, né? Sempre na sintonia com a gente. Boa segunda-feira, ótima semana, Márcia por aqui também, obrigado aí pelo carinho, Thalita, tem o Henrique por aqui também, né? Todo o pessoal do Pompeia, muito agradecido aí pela sintonia, a participação, deixa a nossa manhã aqui muito mais gostosa, né? 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

Onda Livre, bom dia pra você. 10 e 1 na programação da Festa da Manhã, Lua Santana, Olho Marrom. Coisa boa demais, né? Mandar um beijo carinhoso aqui pra dona Benedita, né? Fazendo aniversário hoje. Parabéns, felicidade, né? Muita paz, muita saúde. Ó, daqui a pouquinho tem todos os aniversariantes do dia aqui na programação da Festa da Manhã. Fique ligado. E as últimas previsões astrais agora, hein? Sagitariano, sagitariana, bom dia pra você. Negociação de investimento, um acerto de contas a dois ou revisão de um financiamento poderá fluir melhor e avançar, hein? Só evite decisões apressadas diante de uma novidade repentina. Valerá planejar a mudança desejada no seu tempo. Visualize o que quer para o futuro. Na vida íntima, encare assuntos delicados e fortaleça o vínculo. Capricórnio, bom dia para você. Parcerias continuarão em destaque. O dia vai favorecer conversas francas com a pessoa amada, sócio ou cliente. Uma proposta inesperada ou virada em um acordo poderá surgir de repente. Então ouça mais antes de decisões que envolvem investimentos, tá? Valerá alinhar a expectativa e formalizar uma relação especial. Aquário, bom dia para você. A rotina e saúde pedirão atenção hoje, hein? Uma novidade poderá alterar a agenda de última hora. Valerá delegar um pouquinho as tarefas, resolver assuntos práticos e rever hábitos. Uma ferramenta nova, uma ideia inesperada poderá facilitar o seu trabalho no dia a dia. Cuide do corpo e do seu bem-estar. Oi, peixes, bom dia para você. Criatividade e entusiasmo com um projeto autoral manterão o astral em alta. Aproveite uma oportunidade de trabalho para reinventar a vida e tornar o dia a dia mais agradável. Cuidado para não se iludir com o envolvimento passageiro. Mantenha os pés no chão, hein? A rotina pedirá mais organização. Ficando por aqui, as previsões astrais de volta amanhã a partir das 9 da manhã. 10:03. Vamos seguindo, hein? Ótima semana para você. 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

0: Mundo Livre, bom dia pra você, 10:17, sorriso maroto, ferrugem, benza Deus, perdas e danos aqui, fechando mais uma sequência na festa da manhã, ó, depois do intervalo tem aniversariantes do dia.
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0: Hora com mais informação, 15 de Piracicaba empata no Barão e se despede da Série D. No último sábado, o 15 jogou no estádio Barão da Serra Negra e ficou no empate por 0-0 contra o Cianorte. O resultado tirou o Inhoquim do Campeonato Brasileiro da Série D, já que o time precisava reverter a derrota de 4-0 sofrida no jogo de ida. Agora a equipe piracicabana volta suas atenções exclusivamente para a disputa da Copa Paulista.
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0: Livre, bom dia, 10:19.
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4: Onda Livre, bom dia pra você, 10h22. Agora mandar um bom dia aqui pro Mula, tá na sintonia com a gente. Mula, boa segunda-feira, uma ótima semana também. Obrigado aí, tamo junto sempre. Tarsila no Campestre, bom dia especial, uma semana abençoada também. Graças a Deus, estamos aqui mais uma vez, mais uma semana, né? Vamos nessa então, acelerando firme e forte, zerando a quilometragem, começando tudo de novo, né? Daqui a pouquinho tem muito mais pra você aqui na programação da Festa da Manhã. Agora tá na hora de mandar os parabéns, né? Tem muitos aniversariantes hoje.
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4: Sempre comemoramos com você, né? Parabéns aqui pra Alice Heloísa do São José. Também a Aline Simone do São Cristóvão. Amanda e Santa Terezinha fazendo aniversário hoje. Tem também no centro a Nanda Gabriela. Parabéns. Felicidade, André Almeida Vila Resende, Ananda também no Glebas, na Paulista o Atílio, Renato fazendo aniversário hoje, Angélica no Pompeia, né? André Almeida Vila Resende, parabéns, felicidades, Vila Industrial, Beatriz Cristina, no Vertentes, também a Beatriz tá aqui ligadona, fazendo aniversário hoje, parabéns, muita paz, muita saúde, tem a Cibele também, do Mário Dettini, parabéns também para o Kleber Henrique, fazendo aniversário hoje, Daniela Queiroz, no Parque Conceição 2, tem também o Danilo, né? Do Santa Cecília, a Débora Ferreira, também faz aniversário hoje, a Daiane Santana, do Terra Nova, e no Campestre tem o Diego de Souza, parabéns a todos, muita paz, muita saúde, se você tá fazendo aniversário, dá tempo de participar, bora, chama aqui no WhatsApp 19 99649 4351. Bom dia, Matheus e Calan, Lauana Prado.
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Mercado Livre, bom dia pra você, 10h39. Michel Teló, aí a roça vence. Tiaguinho, pensamentos intrusivos também, Max Oliver aqui na programação. Gente, tá na hora de mais sorteios. Vamos nesta, na hora de ganhar mais prêmios na programação da Onda. Vai sair aqui agora um par de ingressos para o Termas de São Pedro, pra você passar um dia inteirinho lá no Termas. Já pensou? Coisa boa demais. Vamos lá então, boa sorte pra você. Cruze os dedos. Quem tá se dando bem, faturando esse par de ingressos aqui, é você, Alice. Final telefone 14. Parabéns, Alice. A produção fala com você também. Como é que faz pra você retirar esse par de ingressos aqui? Pra você passar um dia inteirinho lá no Termas. Sempre junto com a gente aqui, o Termas de São Pedro, na rodovia SP304, quilômetro 189. Lembramos, mais uma vez, que a participação sua é pelo site, aplicativo Face ou Insta da Onda. Aí é só ficar ligado aqui na programação durante o dia todo. Tem muito mais prêmios, mais sorteios pra você do jeito que você gosta. Vamos seguindo com mais músicas? Claro que tem. Tem a Turma do Pagode, tem Menos é Mais. Investigador sem coração.

0: O Da Livre, bom dia pra você, 10h54, fala mansa, mais um dia de sol, Murilo Ruf, saudade estranha na programação e também Edson Yudson, hein? Gente, tá na hora de trazer aqui o resumo agora no papo de novela, o capítulo de hoje da novela Quem Ama Cuida.
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0: Capítulo de hoje, segunda-feira, 13 de julho, logo mais. Pedro tenta se explicar para Adriana e deixar escapar que não é feliz, hein? Camilo reage com frieza ao conhecer Liris e Nancy comenta que o rapaz nunca perdoou pela morte do pai. Adriana decide comparecer ao evento de Ademir e Pedro fica confuso quando Kleber pergunta se ele teria coragem de terminar seu casamento para ficar com Adriana. O Doniel sente falta de Francisca. Fábia explica a Dora o motivo que a fez sair da aula de dança. E Pedro sonda André sobre Dora. O Doniel avisa a Rosa que a família terá que deixar a casa da amiga. Resumo de hoje da novela Quem Ama Cuida, aqui na programação. Pra ficar sabendo, né? 10h55, Maiara e Maraísa, quem sente saudade sou eu. Bom dia pra você, uma ótima semana, hein?

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0: bom dia pra você, 11:04. Gustavo Lima, a gente fez amor. Fechando aqui mais uma sequência na festa da manhã. A Edna Maria, em Santa Terezinha, ó, tá completando mais um ano de vida hoje. Edna, parabéns, felicidades, muita paz, saúde pra você também. Edgar Moreira também completa mais um ano de vida. Tem o Diego, o Rodrigo também, completando mais um ano de vida. Parabéns, felicidades, muita paz, saúde. De montão são os votos aqui de toda a turma da Onda.
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0: Vamos com mais informação. Mercado financeiro. O dólar opera em alta nesta segunda-feira com um avanço de 0,31% perto das 10:30 da manhã, né? Há 35 minutos atrás estava cotado a R$ 5,12, conforme investidores seguiam atentos às tensões no Oriente Médio. Já o Ibovespa, principal índice da Bolsa Brasileira, operava em queda de 0,04% no mesmo horário, aos 177.789 pontos.
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3: Onda Livre, bom dia, 11:07.
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3: Onda Livre, bom dia, 11:09, vamos nessa, boa segunda-feira pra você, uma ótima semana. Bom dia pra você. Como é bom saber que você tá aqui, ó, juntinho com a gente. Meio-dia tem Na Onda da Saudade com os clássicos do sertanejo. Agora, mandar um beijão aqui pra Elisângela, Vale do Sol, né? Tá na sintonia com a gente. Obrigado aí pelo carinho, a sintonia. Também o Eric, né? Eric, a Fabiana, na Balbo e a Franciele no Campestre. Já já tem papo de novela. Vamos saber o resumo da novela das 7. Daqui a pouquinho. Bom dia pra você.
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3: Agora tem a fofoca do ano.

Jeffrey, bom dia pra você, 11:23, Patrícia e Manuela, chama o Samu, também Sami Rico, Zezé de Camargo, Estrada da Vida, Péricles e Ana Castela, simplesmente acontece. 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Bom dia, boa semana.

0: Zona Livre, bom dia pra você, 11:30, Pinguim, Bruna Magalhães, me faz melhor aqui, fechando mais uma sequência na festa da manhã, hein? Meio dia tem os clássicos do sertanejo pra você, mandar um beijo aqui, obrigado pelo carinho sempre, Daniela, tá juntinho com a gente aqui, participando das promoções, mandando um beijo aqui pra toda a família também, boa segunda-feira pra você, uma semana abençoada, tá? Obrigadão aí, chama no WhatsApp, 19996494351, tá junto aqui, ó, com a gente na melhor sintonia, bom dia! 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
0: Onda Livre, bom dia pra você, agora 11:35. Bom, vamos trazer aqui o papo de novela, resumo no capítulo de hoje da novela Coração Acelerado.
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0: Você sabe que... Será que rola hoje, hein? Vamos descobrir então, vamos nessa, ó, logo mais. Thalita pede que Tino registre o olhar apaixonado de João Raul para Grado. Valmir conta sua história com João Raul para Irene, que se emociona. Zilá surpreende Roney. Sinara ajuda Nayane a armar outra arapuca, né? Para agrado Eduarda. E Palhares desconfia. Gael é libertado do quarto em que estava preso no navio e beija Nayane. Alaor planeja se casar com Zuzu. Agrado e João Raul pensam nas crianças que foram antes de entrar no palco. Thalita e Tino tomam o chá adulterado por Nayane sem querer e perdem a voz. É, capítulo de hoje, hein? Resumo da novela Coração Acelerado.

Moda Livre, bom dia pra você, 11:47, Wesley Safadão, Rei Vaqueiro, Displicente, também Zé Neto e Cristiano Cadeira, Cativa, na programação, Gustavo Lima, 60 segundos, vamos seguindo aqui na festa da manhã pra você, daqui a pouco meio-dia, tem na onda da saudade com os clássicos do sertanejo, hein? Continue participando, manda aí seu alôzão, seu beijo, fique à vontade. WhatsApp da onda 19996494351, hein? Agora tem Chitãozinho e Chororó. Página de amigos. Bom dia pra você, boa semana.

0: Prova Livre, bom dia pra você, 11:54. Lara, mil versões aqui na programação, também Chitãozinho Chororó, página de amigos. Finalizando aqui mais uma edição da Festa da Manhã, volta amanhã a partir das 9:00 e já já tem Na Onda da Saudade com os clássicos do sertanejo. E você continua aqui na sintonia participando também. Daqui a pouquinho,
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0: Onda Livre, tá na onda, tá com tudo. Vamos nessa viagem então, a partir de agora até 1 da tarde, né? Com as melhores músicas de todos os tempos por aqui. Ó, manda aqui uma boa tarde pra Nadra na sintonia, super fã do Zezé de Camargo e Luciano, tá pedindo aqui, vamos tocar aqui na Onda da Saudade. Obrigado aí pelo carinho, tamo junto sempre. Quem mais? A Daniela tá chegando por aqui também, boa tarde. E se você tá participando aqui das promoções da Onda, fica ligado, né? A qualquer momento tem sorteios, né? Mais prêmios para você. Já teve sorteios nessa manhã de segunda-feira, vai ter muito mais ainda hoje no período da tarde.
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Livre, boa tarde. Meio-dia e 17. Bruno Marrone, Agarrada em Mim, de 1998. De volta aqui, ó, pra gente recordar, matar saudade nessa viagem incrível no tempo, hein? É na Onda Saudade, sua primeira parte, tem muito mais depois do intervalo. Fique ligado, continue sempre participando com a gente aqui, né? Depois do intervalo, tô de volta, trazendo mais, inclusive a sua música que você pediu.

0: junto com a gente, Drogal. As figurinhas oficiais da Copa estão aqui. 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
1: E a Copa entra na reta decisiva. Depois das quartas de final, restam apenas 4 seleções na briga pelo título: França, Espanha, Inglaterra e Argentina. Os confrontos das semifinais reúnem favoritos, né? Campeões mundiais, rivalidades históricas e grandes estrelas do futebol. De um lado, franceses e espanhóis fazem um duelo apontado por muitos como uma final antecipada. Do outro, Inglaterra e Argentina voltam a se enfrentar em um confronto carregado de história dentro e fora dos gramados, né? Atenção aí para as semifinais. Amanhã, terça-feira, dia 14, às 16h, tem França e Espanha. Na quarta-feira, dia 15, tem Inglaterra e Argentina, às 16h também. Os vencedores disputam a grande final da Copa, marcada para o domingo, dia 19, às 16h, hein? Tá aí. Vamos ficar atento e vamos atualizando aqui todas as informações para você.
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1: Onda Livre, boa tarde pra você, agora 12:23, segundo, hein? 13 de julho de 2026, aqui na programação da Tarde da Onda pra você, trazendo aqui na Onda da Saudade, só com os clássicos do sertanejo. Mandar um beijão aqui pra Cibele, também tá participando, Maria Eduarda, né? Boa semana pra vocês aí, obrigado pelo carinho. Segue a Onda Livre no Instagram, pega aí seu celular, começa a seguir agora mesmo, tem muitas novidades pra você. Arroba Onda Livre FM.
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tarde, 12:39, eu juro. Leandro e Leonardo. Também João Mineiro Marciano, Edson e Hudson, Chitãozinho Chororó aqui na programação. Uma ótima tarde pra você em toda a cidade, toda a região, curtindo aqui, sempre na onda da saudade. Mandar um beijão pra Júlia, né? Que tá aqui, ó, juntinho com a gente, pedindo música também. Nosso muito obrigado pela participação, tá? Boa semana pra você aí, pra toda a família, bom trabalho, obrigado pela sintonia, onde quer que você esteja, né? Em casa, no trabalho, aí no seu carro, obrigado pela carona sempre. E aqui na programação da Onda a gente segue sempre trazendo as melhores músicas aqui, ó, pra gente matar a saudade. Essa incrível viagem no tempo. E chegando ela, Roberta Miranda, Majestade do Sabiá, hein? Mais uma que você pediu aqui através do WhatsApp da Onda, 19 99649 4351. Boa tarde. Deus

0: Livre, boa tarde pra você, meio-dia 57, Chitãozinho Chororó, aqui na programação Página de Amigos, aqui na, ou melhor, né, Página Virada, é Mato Grosso Matias e ainda Rio Negro Solimões, Página de Amigos, é o pedido aqui do ouvinte que vai tocar durante a nossa programação, tá bom? Fica ligado aqui na programação 105,3 e vai indicar na sua também através do WhatsApp da Onda. Bom, a gente se fala amanhã a partir das 9 horas da manhã, na sequência, meu Thiago Marquezine, que vai comandar a programação aqui até às 5 da tarde. Então, beijo carinhoso para você e siga sempre participando das promoções da Onda através do site, aplicativo Face ou Insta da Onda, e segue a Onda Livre no Instagram também, @OndaLivreFM. Beijo carinhoso, até amanhã.
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11: Onda Livre, boa tarde. A partir de agora tem eu, Thiago Marquezine.
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11: Fala aí, tudo bem com você? Uma hora mais dois minutos. E a tarde da onda chegando pra você a partir de agora aqui na Onda Livre, hein? Juntos nós vamos até às 5 horas da tarde, com muito mais sucesso, na melhor programação em 105,3. Tarde da onda chegando para animar mais uma segunda-feira, semana de full dias úteis, né? Recheada de dias úteis, eu sei. Segunda-feira é o Dia Internacional da Preguiça e da Dieta. Mas vamos que juntos nós estamos por aqui para deixar isso tudo muito mais leve, mais gostoso, para sua tarde ficar ainda melhor. No mínimo, fica comigo aqui para você curtir os melhores sucessos. Se puder, participe. Tô te esperando aqui no nosso WhatsApp, hein? 99649-4351. Manda o seu boa tarde, pede seu sucesso, manda o seu beijo, fica à vontade, viu? Tarde da Onda é pra gente trocar uma ideia gostosa também pelo WhatsApp da Onda. Vamos começar bem demais com essa moda que tá bombando. Zezé de Camargo, Irmão.

0: Onda Livre, boa tarde, 1:17, para fechar por aqui nossa primeira sequência com o Safadão, na programação da sua tarde da Onda. Rolou Safadão então, igual ela só uma, Murilo Rufi, Saudade Estranha, Guilherme Benuto com Gug, Guilherme Aja Colírio, Davi Quaresma com Gabi, Acostumou Errado, sempre os melhores sucessos. A gente vai começando essa tarde maravilhosa juntinhos. Ó, depois de intervalo, tem mais músicas, tem Super Onda, já tem beijo pra galera, então não deixe de participar, mandar o seu boa tarde aqui pro 99649-4351, tá bom? Rapidíssimo break, já já tem mais pra você. 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
11: Onda Livre, boa tarde, 1h22. Estamos de volta pra você com mais tarde da Onda. E vamos em frente por aqui. Curte agora a Super Onda, né? Mas antes de mandar um abração especial aqui, na sintonia comigo, a Tarsila do bairro Campestre. Boa tarde, Thiago. Excelente semana pra nós, Tarsi. Beijo carinhoso pra você aí, todo o pessoal no bairro Campestre em Piracicaba. Obrigado pela sua audiência também, viu? Um beijo carinhoso, uma semana abençoada. Minha amiga Yara também, já chegando por aqui. Tudo bem, Yara? Super beijo. Uma semana abençoada pra você também, Yara. Beijão no coração aí, obrigado sempre pela sua sintonia também, tamo junto. A Nandra tá curtindo aqui a programação, super beijo pra você, Nandra, obrigado pela sua sintonia também, um abração aqui pro Edu, a esposa, a Mara em São Pedro, tá curtindo a tarde da Onda. Meu amigo Edmilson Campos já deixou boa tarde dele por aqui, super abraço também, obrigado sempre pela sintonia. Quem mais? Olá, boa tarde, Thiago, aqui é a Laíssa de Brotas, gostaria de mandar um abraço para as mulheres da Agromilora, é isso? Agromilora Estufa 1 e 2. Um abraço pra vocês aí. Me fala se eu falei o nome certo, Larissa. Larissa Moreira, super beijo pra você aí. Obrigado pela participação. É Laíssa, sem o R, hein? Laíssa Moreira. Um beijo pra você aí em Brotas e todas as mulheres aí da Agromilora Estufa 1 e 2. Obrigado pela participação. Tamo junto, viu? Aliás, um beijão especial pra todo o pessoal lá em Brotas que tá sempre ligadaço junto com a gente também aqui na Tarde da Onda em 105,3. Obrigado você, Laíssa, pela participação. Participe sempre, viu? Beijo pra você e pras meninas aí da Agromilora Estufa 1 e 2 em Brotas. Tamo junto!
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11: Simbora, que a Super Onda é uma atrás da outra sem parar. E a gente começa com Michel Teló. Aí a roça vence.
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Boa tarde, meu amigo Thiago. Saudades de você, uma excelente tarde abençoada pra você, todos da Onda Livre, seus ouvintes. Beijos. Alô, Adri, saudades de você também, viu? Super beijo aí, lindona. Obrigado pela participação. Beijo carinhoso em você aí. Também nos pequenos, que eu sei que são sempre junto com você, né? A Ana, Matheus, Nicolas, o Pietro, a Manu, super beijo pra vocês aí, obrigado pela participação, viu? Beijo carinhoso pra você e toda a turma que sempre tá junto contigo também aí em Botucatu. Valeu, Dri, beijo no coração. Vamos ver, Guilherme.

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0: Onda Livre, boa tarde, 2:03 aqui na Super Onda. Agora sim, produção, problemas técnicos. Seguimos por aqui, curtimos Marília Mendonça Gravento. Teve Menos é Mais também, Champanhe, Jéssica Reis, Luiz Paulo e Léo. Desejo de amar. E aqui a gente fecha nossa primeira edição da Super Onda com uma atrás da outra, sem parar, sempre com as melhores músicas pra você, hein? Deixa eu mandar um abração especial aqui no WhatsApp da Onda. Meu caro amigo Júlio César Bueno de São Manuel, tá na sintonia, tamo junto. Aquele abraço pra você aí, Júlio. Obrigado sempre pela sintonia, viu? Alô, David, da Magnata Giz também. Fala, Tiago, boa tarde. Passando para desejar uma ótima tarde, uma ótima segunda-feira. Boa semana também, David. Muito trabalho aí, viu? Super abraço para você e toda a turma da Magnata Giz. Tamo junto. Bora pro intervalo? Na volta já tem mais sucesso. É bem rápido. Fica comigo. Tarde da Onda, volta já.
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4: Onda Livre, boa tarde. Por aqui segue Thiago Marquezine. Vamos juntos até às 5 por aqui. Muito bem, 2:08, já estamos de volta para você com mais tarde da onda. Seguimos com mais sucessos, hein? Que beleza! 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
4: E bola de Zé Neto e Cristiano, cadeira de aço.
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0: Onda Livre, boa tarde, 2h20, aqui na Tarde da Onda, pra gente fechar mais uma sequência pra você. Quanto sucesso, hein? Que delícia! É a tarde mais gostosa do seu rádio, nessa segunda-feira, segundona só começando, tudo bem? Obrigado pelo seu carinho, da sua audiência, viu? Obrigado por estar levando a Onda Livre com você, você que tá dando uma carona pra Onda aí no seu carro. É bom demais ter você ligado aqui na Onda Livre, viu? Deus abençoe seu dia, abençoe a sua segunda-feira, curta a sua semana, fica com a gente aqui, ligadaço na programação. Uma boa segunda-feira, vamos que vamos, hein? Intervalo aqui é muito rápido, fica comigo, a gente volta já, tem mais sucessos. 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
5: Onda Livre, boa tarde, 12h24, disse que era rápido, já estamos de volta pra você com a tarde da Onda. Seguimos por aqui até as 5, né? Olha, um beijão aqui pra minha amiga Maria Pereira, tá participando comigo pelo WhatsApp da Onda, tá na sintonia. Ela falou: Thiago, tô indo pra academia levando a Onda Livre porque tá frio. Ô Maria, tá aí um exemplo, hein, gente? Indo pra academia nessa segundona de frio, numa boa, e levando a Onda Livre para esquentar, né, Maria? Você é um exemplo, viu? Preciso criar vergonha na minha cara e eu ir pra academia, Maria. Beijo carinhoso para você aí, viu? Faça exercícios mesmo, cuide da sua saúde. Beijo carinhoso e leva a onda com você. E a gente vai fazendo a trilha sonora do seu exercício. Valeu demais, viu? Vamos de sucessos, ó. Continue participando, hein? 996494351. Manda sua mensagem aqui no WhatsApp da Onda. E vamos curtir, Tiaguinho, Pensamentos Intrusivos.
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1: Pois é, a convocação de Neymar para os Jogos Internacionais voltou a ser tema de debate após declarações do ex-atacante Edilson Capetinha. Em entrevista, o pentacampeão mundial criticou a decisão da comissão técnica de incluir o camisa 10 no grupo da seleção brasileira. Na avaliação de Edilson, a presença de Neymar acabou aumentando a pressão sobre o elenco durante a competição. O ex-jogador também afirmou que alguns atletas teriam defendido a convocação do atacante para dividir a responsabilidade pelos resultados da equipe. Segundo Edilson, se estivesse na situação de Neymar, não teria aceitado o chamado. As declarações refletem opiniões pessoais e ampliam as discussões sobre o planejamento da seleção após o encerramento da participação brasileira na competição.
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0: Pérola Livre, boa tarde. Faltando 15 para as 3, de volta para você com mais tarde da Onda. E vamos curtir, claro, mais uma edição da Super Onda, que você sabe que aqui na Onda Livre sempre tem duas à tarde, né? Pra gente curtir juntos, uma atrás da outra, sem parar.
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0: Bora que bora, é uma atrás da outra sem parar mesmo aqui na programação. E a gente começa com o Diego e Vitor Hugo.
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0: Nordeste, 12h56.
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Samuel. Já romance rosa pra você aqui na programação. A gente segue com a Super Onda com muito mais. Teve também Kaique, Coração Não É de Aço e Felipe Rodrigo. Ignora! E essa é a Super Onda com uma atrás da outra sem parar. Que delícia, hein? Com as melhores músicas a gente segue, hein? Manda um abração pro Jeruel Fernandes. Fala, meu querido Jeruel. Boa tarde, estamos aqui no Paraná ouvindo Onda Livre. Ô, beleza! Um abração aí, Jeruel. Obrigado pela participação, viu? Um abração pra toda a turma que tá com você aí no Paraná também. Valeu demais o carinho por estar na Onda Livre. Bora demais, moda, que tem Gustavo Lima. 100 mil!

0: 6:10, que moda do Eduardo Costa, hein? Imagina eu, rolando por aqui também, Gustavo Lima, 100 mil. Deixa eu mandar um beijão aqui no WhatsApp pra minha amiga Aretuza, tá mandando boa tarde dela por aqui, super beijo, Aretuza, obrigado pela sintonia, por estar com a gente mais uma tarde da onda, hein? Alô, meu amigo Mula, como é que estamos, hein? Segundão, hein? Vamos que vamos, né, Mula? Abraço pra você aí, obrigado pela participação, tamo junto sempre, Bruto, tamo junto. Vamos demais, que agora tem Murilo Rufi, deixa eu.
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0: Onda Livre, boa tarde. 3h24 para fechar mais uma sequência da Super Onda com Felipe Araújo. Estranho de novo. Olá para você também, Michel Teló, exagerado e fala mansa, mais um dia de sol. Vamos fazer um intervalo bem rapidinho. Na volta tem mais para você. Fica comigo, tem sorteios, viu? Rapidão, tô de volta já já.
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0: Onda Livre, boa tarde, 3h28, estamos de volta e vamos seguir em frente por aqui com mais tarde da onda pra você, com as melhores músicas, né? Coisa boa começar mais uma semana de ouvido ligado aqui na onda, né? Só gente boa tá aqui, viu? Obrigado pela sua audiência, obrigado por você estar na Onda Livre, você que dá uma carona pra onda no seu carro, você que é motorista de aplicativo, taxista, obrigado pela sua audiência, você caminhoneiro, você que tá passando pela região ou você que tá aí pela rua resolvendo alguma coisa, mas tá de ouvido ligado na onda, é assim que a gente gosta, viu? Bora de sorteios.
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0: Vamos lá, vamos liberar por aqui mais prêmios pra você que tá curtindo a onda. Se você não participa através do nosso site, app, Face ou Insta, você tá de bobeira, hein? Saindo por aqui, kit Giovanna Bembe, pra você ficar mais cheirosa. 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Kit da Giovanna Bembe é seu, tá bom, Vilma? 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Só vir pra cá pegar o seu kit. quer fazer como a Vilma ganhar o seu? 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Tarde da Onda. Bora de Kleber e Cauã.

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Onda Livre, boa tarde, faltando 15 para as 4. Esse é Zé Neto e Cristiano, aqui na programação da sua tarde da Onda. Oi, Balde, teve Bruno e Barreto, Texana 37, Vitor e Léo, na linha do tempo. Bora com mais, que a música não para, Fred e Fabrício.

0: versões para fechar mais uma sequência. Vamos pro intervalo? A Tarde da Onda tem muito mais sucessos e logo após o break você, meu convidado, minha convidada, a continuar junto comigo por aqui, tá bom? 996494351. 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
0: Opa, boa tarde pra você. Já estamos de volta com mais tarde da Onda. Por aqui, vamos juntos até às 5. Muito bem, 4 horas mais 1 minuto, esse tempo que voa, né? Segunda-feira já tá indo pro brejo, tem muito chão ainda. Vamos em frente, até às 5 horas da tarde, com a nossa Tarde da Onda. Daqui a pouquinho, 5 horas, tem Sheba Show, chegando pra comandar o Rancho da Onda pra você ligadaço aqui em 105,3, beleza? Vamos de mais sucesso, tô te esperando pra participar comigo pelo WhatsApp, hein? 996494351, manda sua mensagem, sua boa tarde, fica à vontade pra interagir comigo aqui no WhatsApp da Onda, fechou? Bola de Giovanni, me faz te odiar.

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1: Mundo Livre, boa tarde, 4h13.

0: Pele, Crisiana Castela, simplesmente acontece. Saideira de mais uma sequência. Bora aquele intervalo rápido e esperto. Eu volto já. Tem mais tarde da hora, até às 5 pra você. 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

Bola Livre, boa tarde, 4h21, de volta pra você, pra nossa última sequência. Já já tem Sheba Show chegando pra comandar o Rancho da Onda pra você, com muito mais sucesso também. Um abração aqui pro Michel Góes, tá curtindo com a gente a tarde da Onda também. Obrigado pela audiência, um abração pra você aí, viu? Vamos, que agora tem Patrícia Manuela, chama o Samu.

Livre, boa tarde, 4h32, é o embaixador falando de amor, Gustavo Lima, borbulhas de amor, né? Que moda, já pra entrar no clima das modas que meu caro querido amigo Xabajou vai tocar pra você no Rancho da Onda daqui a pouquinho a partir das 5 horas da tarde, tá? Mas aqui não acabou não, fofoca do ano é com eles, Juan e Leandro.

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4h43, tá na onda, tá com tudo, mas que moda, hein? Chorada no peito com Daniel, te amo cada vez mais. Teve Fernando e Fabiano também, Panda, não é só terminar. Rua Leandro com Danilo e Davi, fofoca do ano. Com muito mais sucesso, já já tem Sheba chegando com Ranch. Por aqui a música não para. Vamos de Pinguim, Bruna Magalhães, me faz melhor. 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

0: Onda Livre, boa tarde, 4h55. Tá na onda, tá com tudo. Saideira da tarde da onda com Bruno e Marrone. Chora umas rosas. Prepare os lenços por aí, porque você vai se emocionar também no Rancho da Onda, que se abaixou. Toca umas modas boas demais também na programação do Rancho, viu? Então, ó, fica com ele que eu tô indo nessa. Obrigado pelo carinho da sua companhia. Mais uma tarde, mais um início de semana. Amanhã eu tô de volta. 1h da tarde, eu espero você por aqui. É o nosso encontro marcado. Mas vocês estão muito bem acompanhados a partir de agora com o Chique no Tarno do Sertanejo. Chema Show chegando no Rancho. Beijo carinhoso pra vocês, gente. Valeu demais.
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1: Onda Livre, meus compadres, 5 horas, caboclo. E nós chegamos, meus companheiros, velho, meus amigos, meus patrão. Cheguemos firme no batido do nosso programa rústico, nosso Rancho da Onda. E agora estaremos prosseando com vocês, rapaziada, até às 8 da noite com mais em Odibão. Chico Notalo do Sertanejo do Sertão. meu compadre, véi. Brutalidade máxima por aqui, né? 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É hora de abrir a porteira, é hora de começar o nosso batidão daquele jeitão que a gente gosta. Pra já começar muito bem, tem Chitão, mais o Chororó, boa tarde.

0: Com tudo, 5:14. Bruno e Marrone, o As Parede Azul. Teve a Jéssica Reis, Luiz, Paulo e Léo e o Desejo de Amar. O Jorge Matheus e os Mistérios. Pra abrir as labutas, teve Chitão, mais um Chororó. E o Coração Sertanejo Demais. Daqui a pouquinho eu tenho dica dos meus amigos do Azul, ou Arroz e Feijão, que é Rei do Prato. Acabou. Daqui a pouquinho aqui na onda eu vou trazer pra você.
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1: Onda Livre, meus patrão, 5h20, broto velho, nós já estamos de volta, prosseguindo o nosso rancho. 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Abraçar aqui o pessoal lá da DB, que é isso, né? Escutando a gente aqui, obrigado pelo carinho, tá lá o mecânico famoso Zé Trocador de Correia. Abraço, Bruto Velho, abraço aí o Eric, participando com a gente aqui, né? que mais aqui? O Michelzinho Góes também tá curtindo. Obrigado aí, meu patrão. Pessoal no Paraná, ô caboclo, o Jeruel Fernandes. Abraço pra você aí, pra todos os amigos do Paraná, curtindo a onda também. Que mais aqui? Adri, no Botucatu, o Júlio César no São Manuel. Também aqui a Elaine no Piracicabirim. Obrigado também, a turma na Pauliceta. Lá o Christian curtindo a nossa programagem, o Gustavo também. 5h22, lá em Bretano, mais cantiga. Tá chegando o Rio Negro, Sônia.

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2: Vamos dar livre, meus patrão. 5:34 é o Gustavo Mioto, impressionando os anjos aqui na onda. 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A Elaine curtindo a gente no Pauliceia, obrigado, Creminho. É, o Diego também, mandando lá pro Zé Carlos. Pessoal, João todo que tá curtindo a nossa programagem também, obrigado pelo carinho dos amigos lá no Artemi. Obrigado, turma! 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
2: Tá livre, Cavucada, 5:37. Boa tarde.
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5: Valeu, meu compadre. 5 horas e 41 minutos daqui a pouquinho. Mas vai trazer pra vocês a Ave Maria do Rancho da Onda, né? Que é um momento maravilhoso da nossa programação. Daqui a pouquinho a gente vai trazer aí essa recarga de bateria pra você. Só ficar aqui ligadão, madrinhado, grudado, que nem dedo de pato, no nosso rancho mais cremoso. Daqui a pouquinho tem uma dica também aqui pra você que tá querendo trabalhar. Tem aqui uma dica de labuta pra você. Seguinte, cabocada, lá vem cantiga chegando agora. Tem César Menotti mais o Flamengo.

0: tá com todos os meninos, Zezé do Camargo, mas o Luciano aqui no 105,3 por esse intervalo, mas vai ter aqui um momento especial demais, né? Que é a Ave Maria do Rancho da Onda.
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0: Valeu agora, 5:56, mais tarde, Bruno.
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0: Vale pro meus patrão, de volta ao nosso rancho com a Ave Maria do Rancho da Onda.
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0: Leonardo, amanhã, porco solto, é, creminho, as minhocas antigas pra você no nosso rancho, não que não é queira nos gambá, né? Continue aqui participando, indicando a sua moda também, tamo junto, né, meu patrão, 19 99649-4351, é o nosso rancho da onda que vai aqui sempre com os nossos amigos do Jardim São Pedro Supermercados. Programa perdido que nem formiga em casa de diabético, né, rapaz? 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
0: Olá. Agora 6:19 noite, é capia.
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0: Tô bem, cavocada bruta, agora 6:22, nossa trucada começa por aqui, fazendo Bárbara de Lobisomem, hein? Maera Camaraíza, quem sente saudade aí?
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0: Dali pro meus patrão, tá aí o nosso 7-1. Agora vai trazer o Espadi, hein? É, Zanetti Cristiano por aqui, capiã!
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0: Até Copa, Simone Mendes. Nesse momento tá chegando o zap pronto se apreciar. Zezé do Camargo.
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0: livre, compadre. Faltando 25 para 7. Zezé do Camargo é o zap de hoje. No nosso truco do rancho, companheiro velho. Amanhã tem mais trucada pra você aqui na Onda. Ué.
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0: Onda Livre, meus patrão, tá na onda, tá com tudo, compadre. 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

0: uma livre noite pra você, falta 5 minutos pra 7, caboclo. E olha só que moda boa aqui no rancho, aprecie.
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0: Vamos ali brincar, o padre veio, tá lá, atacou tudo, é o Togrosso, Matia. Tentei te esquecer, sim, dona moça. Chameguismo aqui no nosso rancho com os nossos amigos do Jardim São Pedro Mercado. Um abração, meu amigo Carlão, que tá na sintoniagem. Os amigos do Santo Clube, vai ter lá o Mamonas Assassina Cover também, né? É dia 30. Abraço, Bruto. Valeu, Carlão. Abraço. Obrigado aí pelo carinho sempre. A Voz do Brasil será retransmitida a partir das 8 da noite aqui na Onda Bruto Velho.
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5: Vamos dar livro, meus patrão, 7000, acabou! Você já deu um teco lá na página da Onda, no Estragão, também no Face Bruto, tamo junto, hein, rapaz? 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Persiga aí, arroba Onda Livre FM, vai percebendo aqui também o Pobre Star do Rádio Brasileiro do Brasil, arroba Sheba Show e temos junto, hein? 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

0: aí, meus compadres, tá na onda, tá com tudo, menino. 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

0: livre, meus compadres! Tá na onda, tá com tudo, menino! Pra nós findar as labutas do nosso rancho, claro, te agradecendo, você demais da conta. Obrigado aí pelo carinho, turma. Amanhã estaremos de volta bem cedinho, nosso Memória Sertaneja no Rádio Brasileiro do Brasil, arrancando o pijama do galo, você já sabe, né, rapaz? Bruto, velho. Muito bom, né? Obrigado, Jardim São Pedro, Supermercados. Obrigado pelo carinho aqui com a gente, mais uma empreitada também. E vamos deixar aqui a saideira pra turma, né? Claro, sempre as minhocas antigas. Pra nós virar em perna, tem Eduardo Costa, mais o Chitão e o Chororó. Noite pra você, Bru!
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8: 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As notícias do governo federal que movimentaram o país no dia de hoje.
9: Olá, boa noite.
10: Boa noite para você que nos acompanha em todo o país.
9: Segunda-feira, 13 de julho de 2026.
10: Vamos ao destaque do dia na Voz do Brasil.
9: Aumento da mistura obrigatória de biodiesel começa a ser avaliado pelo Instituto Mauá de Tecnologia.
10: E é apresentada a primeira turbina a gás movida a etanol para a geração de energia elétrica. Luana Karen.
11: A unidade é capaz de gerar 1 megawatt de potência. Energia suficiente para abastecer aproximadamente 3.600 residências.
9: Novas regras para a publicidade de bets.
10: Empresas deverão incluir avisos de advertência sobre riscos em jogos de apostas. Graziele Bezerra.
12: A exemplo do que já acontece em propagandas de cigarros, bebidas alcoólicas ou remédios, as campanhas estão obrigadas a alertar sobre os riscos associados a esta prática.
9: Brasil celebra 26 anos do ECA, um marco histórico na transformação e proteção da infância.
10: Sobre o assunto, nós conversamos com Fábio Meirelles, do Ministério dos Direitos Humanos e da Cidadania.
13: Ele fortalece não só o papel da família, da sociedade, do Estado, mas dessa visão de promoção dos direitos de crianças e adolescentes.
9: Hoje na apresentação, eu, Mariana Jungmann e Luciano Seixas.
10: Acompanhe a gente ao vivo, acesse radiogov.ebc.com.br ou o canal Gov na sua TV aberta.
9: Publicidade das casas de apostas online, as chamadas bets, deverá ocorrer nessa publicidade deverão ocorrer advertências sobre os riscos para os apostadores.
10: As empresas também não poderão usar especialistas e influenciadores em suas publicidades de forma a convencer uma pessoa a apostar.
9: As novas regras começam a vigorar a partir do dia 17 de julho.
12: Pessoas famosas em ambientes festivos fazendo promessas de dinheiro fácil. Técnicas largamente usadas por empresas de apostas para atrair novos jogadores, mas que agora estão proibidas. As chamadas bets, que atuam no ramo de apostas online, estão obrigadas a alertar sobre os riscos associados a esta prática. A exemplo do que já acontece em propagandas de cigarros, bebidas alcoólicas ou remédios, as campanhas deverão exibir advertências, como explica o ministro da Fazenda, Dario Durigan.
1: Primeiro, apostar faz você perder dinheiro. A segunda, apostar pode causar dependência. E a terceira, aposta não é investimento, sempre seguido da chamada que é Ministério da Fazenda adverte, para que as pessoas tenham essa informação vinda de uma fonte oficial, depois de apurados os efeitos dos jogos nas famílias brasileiras.
12: As campanhas também não poderão utilizar influenciadores digitais ou comentaristas esportivos para induzir o público a apostar ou apresentar apostas como forma de investimento ou ganho fácil de dinheiro. O ministro da Fazenda também alertou para a tolerância zero com empresas ilegais.
1: Bet ilegal em nenhuma medida está autorizada e nem os publicitários, os veículos de comunicação estão autorizados a fazer, ao contrário, estão proibidos de veicular qualquer publicidade envolvendo empresa não autorizada a operar no mercado.
12: A advogada Juliana Prates perdeu o irmão há 6 meses para o vício em jogos online. Para ela, qualquer tipo de propaganda de plataformas de apostas deveria ser proibida.
14: Que a gente consiga, pelo menos, fazer com que as pessoas tenham consciência sobre o que é a atividade das apostas, que ela não é se divirta, mas sabendo os riscos que são decorrentes de quem pode começar essa atividade. Né?
12: O prazo para as empresas se adequarem às novas regras é 17 de julho. Quem descumprir pode ser multado em até 20% do faturamento da operadora, ter as atividades suspensas por até 180 dias e ter a autorização de funcionamento cassada em casos de reincidência grave. Reportagem Graziele Bezerra.
10: Veículos que poluem menos. Para colocar essa ideia em prática, começaram hoje os testes para adicionar mais biocombustível ao diesel, sem que isso traga prejuízo ao motor.
9: Uma comitiva do governo federal acompanhou o início dessa nova fase.
15: O biodiesel é um combustível renovável que desde 2004 vem sendo misturado ao diesel no país. E para cumprir a lei que prevê a diminuição da dependência do petróleo, o Ministério de Minas e Energia está coordenando estudos em parceria com instituições de pesquisa. Um deles é o aumento do biocombustível ao diesel, que hoje está em 15%. E nesta segunda-feira, começou o Programa Nacional de Testes do Biodiesel, no Instituto Mauá de Tecnologia, em São Caetano do Sul, no estado de São Paulo. De acordo com o ministro de Minas e Energia, Alexandre Silveira, essa é uma fase essencial para a mudança obrigatória nas porcentagens dos combustíveis prevista na lei.
16: Nós não podemos avançar sem que esses testes sejam feitos.
15: A lei do combustível do futuro prevê o aumento de biodiesel e etanol, produzidos a partir de matéria-prima renovável, como cana-de-açúcar, milho, soja, mamona, entre outros. O etanol e o biodiesel colaboram para a diversificação da matriz energética e redução das emissões de gases do efeito estufa. Para isso, uma rede nacional de pesquisa mobiliza 30 milhões de reais em 3 anos, unindo ministérios, a agência reguladora e 18 laboratórios. O presidente da Associação Brasileira de Engenharia Automotiva, Marcos Vinícius Aguiar, destacou a capacidade brasileira de produzir combustíveis limpos.
17: Aqui nós estamos participando junto com o governo, junto com o setor privado, montadoras, fornecedores, produtores de biocombustíveis, para fazer uma série de testes para que as misturas sejam validadas. O Brasil está indo para a hibridização, veículos híbridos, sejam a combustão interna de passageiros a etanol, sejam pesados de biodiesel.
15: O Centro de Pesquisas do Instituto Mauá de Tecnologia comprovou a viabilidade técnica do E30, que usa 30% de etanol anidro na gasolina atualmente comercializada no Brasil. Agora, o objetivo é testar a adição de até 25% de biodiesel no diesel. A lei ainda prevê o uso de combustível sustentável também na aviação. Reportagem Luciana Colares de Holanda.
10: O Brasil agora é o sexto país do mundo a desenvolver a tecnologia para a fabricação de turbinas.
9: E a turbina brasileira é capaz de gerar energia elétrica funcionando principalmente com o etanol, um combustível limpo e sustentável.
10: Além de fornecer energia, a turbina poderá ser usada também em sistemas de defesa.
11: O Instituto de Aeronáutica e Espaço apresentou a integrantes do governo federal a primeira unidade de geração de energia elétrica movida a etanol com turbina a gás, totalmente desenvolvida no país. A unidade é capaz de gerar 1 megawatt de potência, energia suficiente para abastecer aproximadamente 3.600 residências. Como destacou o ministro de Minas e Energia, Alexandre Silveira, a turbina pode ajudar a levar energia elétrica de fontes renováveis a regiões remotas do país.
16: Nós temos 196 unidades isoladas na Amazônia. E isso, na composição da conta de energia, custa 12 bilhões e 600 milhões de reais de óleo diesel por ano.
11: De acordo com o tenente brigadeiro do ar, Marcelo Damasceno, comandante da aeronáutica, a turbina desenvolvida para o projeto pode ser utilizada também em projetos de segurança nacional.
18: Ela foi concebida para proporcionar rápido transporte, instalação e operação em localidades remotas, em cenários de calamidade ou sempre que se fizer necessária uma fonte confiável de energia. É igualmente capaz de impulsionar o desenvolvimento de sistemas propulsivos para aviões, drones e outras plataformas aeroespaciais militares e civis de interesse estratégico para o Estado brasileiro.
11: Foram investidos no projeto cerca de 134 milhões de reais do Fundo Nacional de Desenvolvimento Científico e Tecnológico. O projeto foi desenvolvido em parceria com a iniciativa privada. Reportagem Luana Karen.
9: Hoje, o Estatuto da Criança e do Adolescente completa 36 anos.
10: A lei provocou uma transformação na forma que a sociedade brasileira enxerga os direitos da infância.
9: E nós conversamos sobre essas mudanças e os avanços proporcionados pela legislação com o diretor de Proteção da Criança e do Adolescente do Ministério dos Direitos Humanos e da Cidadania, Fábio Meirelles. Acompanhe. Diretor Fábio Meirelles, muito bem-vindo aqui à Voz do Brasil. A gente quer começar falando da importância, né, do Estatuto da Criança e do Adolescente. A criação dessa legislação, ela promoveu uma mudança de paradigma na forma como a sociedade encara os direitos da infância, né? O que que o senhor apontaria como essas principais mudanças do ECA em relação ao que existia anteriormente como legislação?
19: Prazer falar com os ouvintes da Voz do Brasil. O ECA foi promulgado em 1990, né? É um estatuto que marca uma virada histórica. É a consolidação de uma doutrina, que é a doutrina da proteção integral. Então, ele reconhece que as crianças e adolescentes, para além de objetos de políticas públicas assistencialistas, elas passam a ser sujeitos de direitos, e a gente, com o ECA, avança no tema da prioridade absoluta, da dignidade, da voz, da participação de crianças e adolescentes. Então, o ECA é um marco, né, para o mundo, ele é conhecido nacional e internacionalmente, e ele marca também uma adesão do Brasil a compromissos que o Brasil tem com a ONU. Então, a gente, em 1989, teve a Convenção sobre os Direitos da Criança, e em 1990, o ECA marca, né, esse, ele é um marco jurídico, político, ético, voltado ao cuidado, à proteção e ao desenvolvimento integral de todas as infâncias e adolescências do Brasil. Então, acho que o ECA merece ser celebrado.
10: O ECA surgiu também no contexto da nova Constituição, que tinha sido promulgada apenas 2 anos antes, né? Ele traz esse espírito de afirmação de direitos sociais e deveres coletivos que marcou os debates também sobre a Constituição?
19: Com certeza. O artigo 227 da Constituição fala na prioridade absoluta de crianças e adolescentes, né? E o ECA vem para reafirmar esse artigo da Constituição e para avançar, né? A gente hoje olha para o ECA, olha para a universalização da escola pública, olha para a redução da mortalidade infantil, olha para a criação dos conselhos e o papel dos conselhos tutelares, das varas da infância, das varas da juventude, o fortalecimento das políticas públicas de acolhimento, convivência familiar, convivência comunitária, para a consolidação das medidas socioeducativas. Esses são só alguns exemplos de conquistas concretas que a gente vê a partir da Constituição Federal e a partir do Estatuto da Criança e do Adolescente. Então, mais do que uma lei, né, o ECA representa essa mudança de paradigma e ele fortalece não só o papel da família, da sociedade, do Estado, mas dessa visão de promoção dos direitos de crianças e adolescentes.
9: Uma construção mesmo, né, de todos esses direitos. Agora, uma das principais inovações do ECA foi a criação dos conselhos tutelares, que a gente talvez possa dizer que são os grandes guardiões dos direitos da infância, né? Como é que foi a consolidação deles ao longo desse tempo? Hoje os conselhos são uma referência para quem busca proteção aos direitos das crianças?
19: Com certeza. O ECA, né, criou os conselhos tutelares, é uma das principais inovações do Estatuto, é apresentar, né, as funções, atribuições dos conselhos tutelares. O nosso CONAN, do Conselho Nacional dos Direitos da Criança e do Adolescente, recomenda que haja um conselho tutelar para cada 100 mil habitantes, e o importante é a gente falar sobre as competências dos conselhos tutelares. Ele é um órgão que ele é gerido, né, vinculado às prefeituras, composto por 5 membros, escolhidos pela comunidade local em eleições diretas, eles seguem diretrizes estabelecidas, eles são órgãos que eles evoluem de uma ideia de assistência a menores para um paradigma da proteção integral. A função do Conselho Tutelar não é prestar serviço de forma a atender direito, e sim zelar para que os direitos de crianças e adolescentes sejam cumpridos efetivamente. Eles são órgãos autônomos, né? Eles não aplicam penas e eles são essa ferramenta de requisitar serviços públicos como vaga em creche, tratamento psicológico, encaminhar os casos para o Ministério Público. Então, o Estatuto traz esse papel e atribuições dos conselhos tutelares, que são profissionais fundamentais do sistema de garantia de direitos e que eles fortalecem essa visão de princípio e de proteção integral de crianças e adolescentes no território.
10: Bom, diretor, 36 anos depois, o que que o senhor apontaria como principais avanços proporcionados pelo ECA?
19: Veja, os principais avanços, a gente olha, né, para o país. O Brasil é um país diverso, plural. A gente olha para os territórios, a gente ainda consegue enxergar desigualdades sociais, econômicas, culturais. Mas o ECA é esse instrumento, né? Ele apresenta um avanço inegável. A legislação anterior, que era o Código de Menores, ele possuía uma visão punitivista, assistencialista, eventualmente até discriminatória. As crianças e adolescentes eram alvos de ações punitivistas, ações assistencialistas. Então o ECA traz essa nova visão, né? O ECA representa essa mudança de paradigma. Ele fortalece o papel da família, da sociedade, no Estado. Então, se a gente olhar, como eu disse, para hoje a universalização da escola pública, a redução da mortalidade infantil, os conselhos tutelares, as varas, fortalecimento de políticas públicas, as políticas de assistência social, a política nacional de saúde para criança e adolescente. Então, isso tudo é uma consolidação para além de uma visão de direitos de desenvolvimento integral de crianças e adolescentes. A gente hoje vê que esses direitos estão garantidos com prioridade absoluta, dignidade. Então a gente celebra o ECA como esse instrumento que é uma referência e que hoje ele é, né? Ele é política pública intersetorial do governo federal, de estados e municípios. Então a gente hoje vê o Estatuto como uma referência para o mundo.
9: Agora, quais são então os desafios para garantir plenamente todos os direitos que estão previstos no Estatuto?
19: Olha, a gente hoje tem um país, o Brasil é um país muito diverso, né? Muito plural. Ele tem muitos territórios, então a gente tem crianças urbanas e rurais, a gente tem crianças e adolescentes indígenas, crianças e adolescentes quilombolas, ribeirinhas, com deficiência, migrantes e refugiadas, crianças em situação de vulnerabilidade. Então eu diria que o principal desafio é olhar para a proteção integral e prioridade absoluta, mas com esse recorte das diversidades, né, de crianças e adolescentes, e eu acho que também o principal desafio não é criar novas leis, mas garantir que os direitos previstos no Estatuto da Criança e do Adolescente cheguem à vida real de crianças e adolescentes. Então, esse é o nosso papel, enquanto Ministério dos Direitos Humanos e da Cidadania, de articular para que o Estatuto da Criança não seja só uma legislação avançada, reconhecida no Brasil e no mundo, mas que ele vire realidade nos territórios e para as diversidades de crianças e adolescentes do nosso país.
10: Muito bem, nós conversamos com Fábio Meirelles, diretor de proteção da criança e do adolescente do Ministério dos Direitos Humanos e da Cidadania. Amanhã você acompanha aqui na Voz do Brasil a segunda parte dessa entrevista sobre o ECA Digital. Muito obrigado, diretor, até amanhã.
19: Obrigada a vocês, estou à disposição.
9: Pois é, o Estatuto da Criança e do Adolescente estabelece que a vacinação infantil é obrigatória em todo o território nacional.
10: E para manter o calendário de vacinas em dia, basta o comparecimento a uma unidade básica de saúde.
9: O Sistema Único de Saúde oferece de graça 17 vacinas que previnem dezenas de doenças.
20: Carolina tem 7 anos e hoje está cheia de saúde. A mãe dela, a empresária Thaís Moraes, conta que a menina nasceu prematura e precisou passar os primeiros dias de vida na UTI. Depois da alta, manter a caderneta de vacinação em dia se tornou uma das prioridades da família.
21: Saiu do hospital, a primeira coisa que a gente fez foi providenciar as vacinas, né, de acordo com a idade dela. Então a gente sempre teve essa preocupação, principalmente porque ela nasceu prematura.
20: As vacinas estimulam o organismo a criar defesas contra vírus e bactérias, ajudando a prevenir doenças. Elas são importantes em todas as fases da vida, mas têm um papel fundamental na infância, quando o sistema imunológico ainda está em desenvolvimento. A primeira vacina que o bebê recebe pelo Sistema Único de Saúde é a BCG. Na rede pública, ela é aplicada ainda na maternidade e protege contra as formas graves da tuberculose. Mas o calendário infantil inclui várias outras vacinas nos primeiros anos de vida. É o que destaca Ana Catarina Araújo, diretora substituta do Departamento do Programa Nacional de Imunizações do Ministério da Saúde.
22: Nós temos vacina que protege, a vacina BCG e a vacina hepatite B, que devem ser feitas ainda na maternidade, que são vacinas que protegem para a hepatite, para as formas graves da tuberculose, como vacina contra a poliomielite, difteria, tétano, coqueluche, pneumonia, meningites, hepatite A, sarampo, cachumba, rubéola, a varicela, e nós temos hoje um calendário bastante robusto.
20: É importante que cada vacina seja aplicada na idade recomendada, mas se alguma dose ficou para trás, ainda é possível atualizar a caderneta. Basta procurar a unidade de saúde mais próxima, como explica o presidente do Departamento de Imunizações da Sociedade Brasileira de Pediatria, Eduardo Jorge.
23: Pais que estão com o calendário atrasado, vamos lá procurar o posto de saúde, atualizar o calendário dos bebês e de todas as ações básicas de saúde, a vacinação é aquela que representa a melhor evidência, o melhor custo-benefício.
20: Para manter a carteira de vacinação em dia e consultar as doses aplicadas, basta acessar meususdigital.saude.gov.br. O calendário nacional de vacinação também pode ser consultado diretamente no site do Ministério da Saúde, em saude.gov.br. Para acessar as informações, é preciso ter uma conta na plataforma gov.br. Reportagem Márcia Fernandes.
9: E a Agência Nacional de Vigilância Sanitária registrou nova vacina contra a influenza.
10: O imunizante é indicado a partir de 6 meses de idade e previne contra a doença causada pelos subtipos A e B.
9: De acordo com a Anvisa, estudos clínicos com a vacina indicaram eficácia de até 73% na prevenção de influenza em adultos e de até 65% em crianças.
10: O registro do imunizante foi publicado no Diário Oficial da União desta segunda-feira.
9: E a Anvisa também determinou o recolhimento de suplementos alimentares alimentares e a apreensão de lotes falsificados do medicamento Monjaro.
10: Foi definida a retirada dos suplementos alimentares Fenogrego e Cúrcuma Plus, produzidos pela Alivemed Soluções em Saúde, por falhas na comprovação dos ingredientes e fornecedores,
9: indicando o descumprimento das normas sanitárias. Em relação aos lotes falsificados do Monjaro, a empresa dona do registro informou ter identificado no mercado unidades com características diferentes das presentes no produto original.
10: Assim como cada pessoa possui um CPF, cada empresa também tem um número de identificação. É o CNPJ, o Cadastro Nacional da Pessoa Jurídica.
9: E novas regras determinam, de forma mais objetiva, como será a análise das informações prestadas ao cadastro.
10: Agora as empresas devem ficar atentas ao preencher as informações.
0: A Receita Federal atualizou as regras do Cadastro Nacional da Pessoa Jurídica, o CNPJ. A nova instrução normativa detalha situações que podem levar à suspensão da inscrição por inconsistências cadastrais e estabelece critérios mais objetivos para análise das informações declaradas pelas empresas. Entre as mudanças estão novas regras relacionadas aos representantes legais e aos integrantes do quadro de sócios e administradores. O cadastro poderá apresentar problemas, por exemplo, quando houver CPF ou CNPJ de sócios em situação irregular. A norma também reforça o controle sobre os dados informados pelas empresas. Estão entre as inconsistências o uso de nome empresarial em desacordo com as normas de registro, endereço eletrônico vinculado a outra empresa, utilização de endereço ou telefone de terceiros sem autorização e incompatibilidades entre a atividade econômica, a natureza jurídica e as informações declaradas no CNPJ. Com a atualização, a Receita Federal orienta empresas e profissionais responsáveis pelos cadastros a manterem as informações sempre atualizadas e compatíveis com os documentos oficiais da pessoa jurídica. A Receita Federal também informou que o CNPJ, em formato alfanumérico, começa a ser implantado em 31 de julho. O novo modelo será utilizado nas novas inscrições e manterá os 14 caracteres, com combinação de letras e números. Os CNPJs já existentes continuam válidos e não precisam ser alterados. Raquel Mariano, para a Voz do Brasil.
9: Está disponível o resultado de quem solicitou atendimento especializado no Exame Nacional do Ensino Médio, o Enem 2026.
10: Um atendimento especializado é destinado aos participantes que necessitam de recursos de acessibilidade para realizar as provas.
9: Entre eles estão a prova em braille, a prova com letra ampliada, o auxílio para leitura e transcrição, a sala de fácil acesso e o tempo adicional.
10: A consulta pode ser feita na página do participante. As provas serão aplicadas nos dias 8 e 15 de novembro.
9: O governo brasileiro iniciou hoje o envio de 48 toneladas de leite em pó em ajuda humanitária a Cuba.
10: O objetivo é contribuir para o enfrentamento da situação de desabastecimento vivida pelo país.
9: A ajuda será transportada em dois navios da Força Aérea Brasileira, ambos com destino a Santiago de Cuba.
10: Essas foram as notícias do Governo do Brasil.
9: Uma realização da Secretaria de Comunicação Social da Presidência da República.
10: Com produção da Imprensa Brasil de Comunicação.
9: Fique agora com as notícias do Poder Judiciário e do Congresso Nacional. Boa noite.
10: Boa noite para você, até amanhã.
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4: STF suspende por 90 dias visita de Flávio ao pai, Jair Bolsonaro.
24: Relatório Justiça em Números 2026 destaca dados históricos sobre a redução do acervo processual.
4: STJ entende que furto de bilhete premiado em lotérica deve ser julgado pela Justiça Estadual.
24: Boa noite, eu sou o Arthur Filho.
4: E eu sou Walter Lima.
24: O ministro Alexandre de Moraes do Supremo Tribunal Federal suspendeu por 90 dias as visitas do senador Flávio Bolsonaro ao pai, o ex-presidente da República, Jair Bolsonaro.
4: A decisão foi assinada nesta segunda-feira após a divulgação de uma carta escrita pelo ex-presidente durante o período em que cumpre prisão domiciliar com proibição de uso de redes sociais. Marcelo Della Libera.
5: Decisão do relator da execução penal, ministro Alexandre de Moraes, determinou a suspensão do direito de visita por entender que a divulgação da carta por intermédio de terceiros desrespeitou a medida cautelar imposta ao ex-presidente, que está proibido de usar redes sociais. Além da suspensão das visitas, Moraes deu prazo de 48 horas para que a defesa de Jair Bolsonaro informe se ele tinha conhecimento de que a carta seria divulgada nas redes sociais do filho.
24: O relatório Justiça em Números do Conselho Nacional de Justiça reforça o comprometimento do Poder Judiciário com a transparência.
4: Entre os destaques da edição de 2026 estão dados históricos sobre a redução do acervo processual. Fernanda Porto.
6: 45,2 milhões de processos julgados em todo o Brasil. Este é um dos destaques do relatório Justiça em Números 2026, realizado e divulgado pelo Conselho Nacional de Justiça. O levantamento indica ainda que o número é maior do que o total de processos recebidos, 40,9 milhões. Na prática, o índice revela quase 20% de produtividade e comprova que, pelo segundo ano consecutivo, o Poder Judiciário brasileiro julgou mais ações do que recebeu. Os dados são referentes ao ano base 2025 e indicam ainda outros fatores, como bom aproveitamento do orçamento, equidade de gênero e raça, além da atual composição do sistema de justiça.
24: Cabe à Justiça Estadual julgar a ação penal sobre furto de bilhete premiado retirado do cofre de casa lotérica.
4: Essa definição é do STJ. Fátima Uchoa.
7: Segundo investigação, após imprimir uma aposta da Mega Sena com defeito, a funcionária de uma lotérica a refez e a entregou ao cliente. Ela guardou a aposta defeituosa no cofre do estabelecimento, mas depois a retirou. No dia seguinte, foi à lotérica com um companheiro para pedir demissão, afirmando que ele era um dos ganhadores do prêmio principal. Após analisar filmagens, o Ministério Público ofereceu denúncia por furto qualificado. A defesa alegou competência da Justiça Federal porque o bilhete geraria direito perante a Caixa Econômica e Empresa Pública Federal. Mas o ministro do STJ, Ribeiro Dantas, manteve a ação penal na Justiça Estadual, considerando que a vítima do crime foi a lotérica que detinha o bilhete e precisou pagar o valor da aposta não estornada. E o fato de a Caixa pagar o prêmio seria apenas consequência do furto já consumado.
24: TST amplia ações de inclusão e combate à discriminação contra pessoas LGBTQIAPN+.
4: Iniciativas buscam reduzir desigualdades e garantir direitos no ambiente de trabalho. Marla Lacerda.
8: Entre as ações, o TST criou um grupo de trabalho voltado à promoção dos direitos das pessoas LGBTQIAPN+, e implementou a reserva de vagas em contratos terceirizados para pessoas trans e travestis em situação de vulnerabilidade social. Além de promover campanhas institucionais de conscientização e visibilidade, o tribunal também tem assegurado direitos em decisões judiciais da corte, como o uso do nome social por pessoas transgênero, a reparação de danos em casos de discriminação no trabalho e a garantia de benefícios trabalhistas a casais homoafetivos.
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24: A você, uma boa noite.
4: E até amanhã.
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25: Eu sou Paula Groba.
26: E eu sou Humberto Pinheiro.
25: E estes são os destaques de hoje do Jornal do Senado, que começa agora.
26: Plenário pode votar nesta terça-feira a aposentadoria de agentes de saúde.
25: Porte de arma para vítimas de violência está na pauta das comissões nesta semana.
26: Avança proposta que libera 13 bilhões para desenrola adimplentes, FIES empreendedor e produtores rurais.
25: Boa noite.
1: Boa noite.
25: Avançou no Congresso o projeto que destina mais de 13 bilhões de reais aos programas Desenrola Adimplentes e FIES Empreendedor.
26: Após impasse sobre a origem dos recursos, deputados e senadores também aprovaram a destinação de verbas para apoiar produtores de cana-de-açúcar do Nordeste. Repórter Douglas Castilho.
12: O projeto foi aprovado pela Comissão Mista de Orçamento. O principal impasse durante a discussão da proposta se deu porque 270 milhões de reais do montante do crédito aberto serão retirados de um fundo destinado ao Minha Casa Minha Vida. Mas ao apresentar seu relatório, o senador Carlos Fávaro, do PSD de Mato Grosso, explicou que os recentes aumentos orçamentários no programa habitacional, num total de 3 bilhões de reais, não permitirão que haja prejuízos ao setor.
14: Não há nenhuma precarização do programa tão relevante para o nosso país, dito por conta do aumento expressivo de recursos alocados para o programa e todo ele em execução com toda a demanda necessária garantida em orçamento.
12: A maior parte dos recursos, porém, será remanejada de um superávit do Fundo Nacional de Desenvolvimento Científico e Tecnológico, hoje o maior instrumento público de fomento à inovação e pesquisa no Brasil. Como a verba é originária de acúmulo financeiro já ocorrido, também não haverá cancelamento de nenhuma ação governamental ativa. O texto agora precisa ser votado em sessão conjunta do Congresso Nacional.
25: O senador Chico Rodrigues, do PSB de Roraima, destacou a aprovação do projeto que atualiza as regras da regularização fundiária urbana.
26: Autor da proposta, o parlamentar afirmou que a medida vai agilizar a titulação de imóveis, ampliar a segurança jurídica para famílias que vivem em áreas ainda não regularizadas e facilitar o acesso ao crédito e a investimentos em infraestrutura, especialmente em Roraima.
15: Esse projeto, ele é certeiro. Ele procura exatamente fazer com que essas pessoas que vivem, que ocupam esse espaço, na maioria das vezes informal, possam definitivamente terem o seu título, que vai ser a sua carta de alforria.
25: Já o senador Eduardo Girão, do Novo do Ceará, cobrou mais transparência do Ministério da Saúde na compra de insulinas e de dispositivos usados por pacientes com diabetes. Segundo o parlamentar, reportagens e apontamentos de órgãos de controle indicam falhas em equipamentos de aplicação e levantam dúvidas sobre as licitações, o que na avaliação dele pode comprometer o tratamento de pacientes atendidos pelo SUS.
26: Girão defendeu a divulgação dos contratos, dos estudos técnicos e das medidas adotadas para corrigir os problemas. Ele também criticou o veto ao projeto que reconhece o diabetes tipo 1 como deficiência para fins legais e afirmou que a decisão deve ser analisada pelo Congresso Nacional. Segundo o senador, o atendimento às pessoas com diabetes exige planejamento, transparência na gestão dos recursos públicos e garantia de tratamento seguro e contínuo.
16: Se um dispositivo médico apresenta falhas, o impacto é imediato. Significa interrupção do tratamento, insegurança para o paciente, o aumento de um risco de complicações, sem falar no estresse de toda a família que sofre, que adoece junto.
25: E a Comissão de Assuntos Sociais discutiu a prevenção da cegueira evitável no Brasil.
26: Segundo um estudo da Agência Internacional para a Prevenção da Cegueira, mais de 28 milhões de brasileiros sofrerão perda de visão até 2030. Repórter César Mendes.
17: Autor do pedido do debate, médico oftalmologista, o senador doutor Irã, do Progressistas de Roraima, afirmou que é fundamental a oferta de consultas oftalmológicas nas unidades básicas de saúde, as UBSs.
18: A gente precisa colocar a oftalmologia no núcleo de saúde da família. Eu não vejo razão para a oftalmologia estar na média alta complexidade quando a gente precisa dar acesso às pessoas nos rincões desse país, onde às vezes a gente não tem um hospital, mas a gente tem uma UBS.
17: Camila Carlone, do Ministério da Saúde, defendeu políticas voltadas para a infância e a importância da detecção precoce de problemas oculares em recém-nascidos. Mauro Goldbaum, do Conselho Brasileiro de Oftalmologia, pediu urgência no enfrentamento de doenças como a catarata e o glaucoma. E Vitor Pavarino, da Organização Pan-Americana da Saúde, alertou sobre o alto custo econômico da cegueira no mundo e apontou desigualdades no acesso aos cuidados oculares.
27: A OMS, ela estima que duas em cada três pessoas em países
1: de baixa renda precisam de óculos, mas não têm acesso a esses óculos. E globalmente, uma de cada duas pessoas que precisa de cirurgia de catarata não tem acesso a esse procedimento.
17: O líder indígena é Wesh Yawalapiti Waurá, da terra indígena do Xingu, falou das dificuldades enfrentadas em aldeias situadas em áreas remotas do país e da importância de políticas públicas permanentes voltadas para essa população.
25: A última semana de trabalho no Congresso, antes do recesso parlamentar, terá pauta movimentada no Senado.
26: A Comissão de Segurança Pública analisa o porte temporário de arma para mulheres com medida protetiva. Também estão na pauta o aumento da pena para o estelionato amoroso e a estabilidade provisória para agentes em trabalho intermitente. As informações com Márcio Maturana.
11: Na terça-feira, a Comissão de Segurança Pública analisa em votação final, antes de o texto seguir para a Câmara dos Deputados, um projeto que autoriza porte de arma temporário para mulheres sob medida protetiva de urgência. Na quarta-feira, o uso de recursos do Fundo Eleitoral para combate a calamidades está na pauta da Comissão de Direitos Humanos. É uma sugestão legislativa apresentada por um cidadão no portal E-Cidadania que pode virar projeto de lei. Ainda na quarta, em votação final, a Comissão de Assuntos Sociais pode votar estabilidade provisória para gestantes em trabalho intermitente, temporário ou por prazo determinado. O senador Paulo Paim, do PT do Rio Grande do Sul, já foi relator substituto desse projeto.
19: De fato, o trabalho intermitente é um problemão. Eu conheço muitos colegas trabalhadores que dependem do trabalho intermitente. Ele ganha por hora trabalhada e, consequentemente, ele é chamado quanto o empregador precisa dele. E alguém vai me garantir que ele está pagando fundo de garantia, né? Que está pagando todos os direitos? Claro que não.
11: Outro projeto que pode ser votado pela Comissão de Direitos Humanos na quarta-feira aumenta a pena para crime de estelionato amoroso. É quando alguém usa um relacionamento para aplicar golpes emocionais, enganando, manipulando e causando prejuízos financeiros.
25: E a proposta de emenda à Constituição, que cria regras de aposentadoria diferenciada para agentes comunitários de saúde e agentes de combate às endemias, é o principal destaque da pauta do plenário desta terça-feira. A proposta permite a aposentadoria aos 57 anos para mulheres e aos 60 anos para homens, desde que comprovados 25 anos de contribuição e de exercício na atividade. O texto também prevê a regularização do vínculo funcional dos profissionais, regras de transição, assistência financeira da União e estende os mesmos benefícios a agentes indígenas de saúde e agentes de saneamento.
26: Se a proposta for aprovada em primeiro turno, ainda terá que passar por novas sessões de discussão e por uma votação em segundo turno. Também estão na pauta a reforma do processo administrativo tributário, o incentivo à produção nacional de fertilizantes e a limitação da retenção de recursos dos fundos de participação de estados e municípios para pagamento de dívidas previdenciárias.
25: Rádio Agência, serviço da Rádio Senado, que distribui conteúdo gratuito para emissoras de todo o país, ultrapassou a marca de 5 mil rádios parceiras.
26: A rede chegou a 5.011 emissoras com média de 25 novas adesões por mês. A maioria está fora dos grandes grupos de comunicação e inclui rádios comunitárias, públicas e educativas. As parcerias estão presentes em 1.737 municípios, nos 26 estados e no Distrito Federal. Para Fernanda Nardelli, coordenadora de distribuição da Rádio Agência, o resultado reforça a democratização do acesso à informação.
20: O rádio continua sendo um veículo de comunicação confiável que consegue chegar em lugares que nenhum outro veículo consegue. E a gente vê isso com os nossos resultados.
25: As emissoras interessadas em se tornar parceiras da Rádio Agência Senado precisam fazer apenas o seu cadastro disponível na internet no endereço senado.leg.br/radioagência.
26: Edição de Paulo Agroba e trabalhos técnicos de João Lira, o Jornal do Senado fica por aqui. Acompanhe agora as notícias da Câmara dos Deputados. Boa noite.
25: Boa noite e até amanhã.
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0: Avança na Câmara a criação de programa que leva eletricidade às escolas.
2: Parlamentares estudam utilização de bens confiscados em garimpo ilegal.
0: Projeto proíbe a divulgação de dados de servidoras com medida protetiva.
2: Boa noite. Para manter a proteção a vítimas de violência doméstica, um projeto determina que alguns dados de servidoras públicas nessa condição estejam fora da internet. O repórter Luiz Cláudio Canuto mostra os detalhes da proposta que já passou por algumas comissões da Câmara.
9: A Comissão de Administração e Serviço Público da Câmara dos Deputados aprovou o projeto que proíbe a divulgação na internet de dados profissionais de servidoras públicas que estejam sob medida protetiva da Lei Maria da Penha, principalmente o salário e o local de trabalho. A proteção também valeria para pessoas diretamente ligadas à vítima, como pais, filhos e aquelas que formam novos relacionamentos com ela. Pelo texto, o juiz pode determinar a retirada das informações dos portais de transparência ou das páginas de órgãos públicos em até 24 horas. No caso de não cumprimento da decisão, sem justificativa, deve ser instaurado processo administrativo disciplinar para apurar a responsabilidade. O projeto acrescenta um artigo à Lei Maria da Penha, de 2006, e muda a Lei de Acesso à Informação, de 2011. Foi aprovada uma nova versão do texto, feita pelo deputado delegado Antônio Furtado, do União do Rio de Janeiro, relator da proposta na Comissão de Direitos de Defesa da Mulher. A relatora na Comissão de Administração, deputada Sâmia Bonfim, do PSOL de São Paulo, reconhece a importância dos mecanismos de transparência que permitem ao cidadão saber o salário e benefícios dos servidores.
10: Mas no caso específico das mulheres vítimas de violência, acaba sendo uma exposição e um novo risco para ela, porque há diversas formas de violência, inclusive a violência patrimonial. E a partir dali também dá para se identificar quais são as suas condições de vida, onde ela mora, onde ela tem a vida social dela, porque existem muitos dados para além dos dados de salário, né? Dizem respeito à alocação, ao órgão em que ela está. Então a proposta ela é muito clara, é vedar qualquer tipo de informação em se tratando de mulheres que têm medida protetiva e que, portanto, estão expostas, né, tão vulneráveis numa condição de risco.
9: Em seu parecer, Sâmia Bonfim previu que o sigilo dure enquanto persistir a situação de ameaça, com revisão a cada 5 anos. As informações que não forem sigilosas poderão ser acessadas por meio de certidão, extrato ou cópia, com a ocultação das partes em sigilo. O projeto do deputado Pedro Lucas Fernandes, do União do Maranhão, ainda vai ser analisado pela Comissão de Constituição e Justiça e não precisa passar pelo plenário. Para virar lei, precisa ser aprovado na Câmara e no Senado. Da Rádio Câmara de Brasília, Luiz Cláudio Canuto.
21: Direitos Humanos.
0: Rubens Ottoni, do PT de Goiás, defende a aprovação de projeto que obriga aeroportos a oferecer salas multissensoriais e de acomodação. Relator da medida, ele assinala que a ideia é acolher passageiros neurodivergentes em momentos de crise ou desconforto.
2: Rubens Ottoni destaca que a proposta também prevê capacitação periódica para equipes de atendimento e de segurança. O parlamentar acrescenta que a matéria determina que novos contratos de concessão aeroportuária incluam essa exigência.
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1: Justiça.
2: Proposta sugere o aproveitamento de equipamentos confiscados em operações contra o garimpo ilegal. A repórter Maria Neves tem os detalhes.
3: A Comissão de Minas e Energia da Câmara dos Deputados aprovou o projeto que proíbe a destruição imediata de bens de alto valor apreendidos em garimpo ilegal, como aeronaves, embarcações e tratores. Pela proposta, esses equipamentos deverão ser aproveitados pelo poder público sempre que possível. Autor do projeto, o deputado defensor Estélio Denner, de Roraima, defende não ser razoável a simples destruição de equipamentos que podem custar milhões de reais, como é o caso de aeronaves. Ele argumenta que há situações em que esse maquinário poderia atender aos interesses do próprio Estado.
4: Por exemplo, um maquinário de uma draga que pode servir muito bem outras regiões que precisam, por exemplo, de balsas. Vou dar um exemplo específico aqui no estado de Roraima. Nós temos aqui no estado de Roraima ainda vários e vários rios que nós usamos balsas para a gente poder trafegar nas nossas rodovias, tanto federal como estadual ou municipal. Nós temos que ter balsas. Essas balsas poderiam ser reutilizadas para essa finalidade de a gente ajudar as pessoas a se locomover dentro do estado. Então, tudo isso passa por esse projeto.
3: Dentre os destinos que podem ter os equipamentos apreendidos em garimpo ilegal, o projeto prevê, por exemplo, o leilão público, com a destinação dos recursos para fundos de fiscalização ambiental e recuperação de áreas degradadas. Outra aplicação possível prevista na proposta é a incorporação ao patrimônio público. O texto determina ainda a doação para instituições de ensino técnico ou superior. A destruição somente seria permitida em caso de risco iminente à segurança dos agentes públicos ou da população, ou se um laudo técnico comprovar que a remoção do bem é inviável ou gera risco ambiental grave. O projeto que proíbe a destruição imediata de equipamentos apreendidos em garimpos ilegais ainda será analisado pelas comissões de Meio Ambiente e de Constituição e Justiça. Da Rádio Câmara de Brasília, Maria Neves.
1: Agricultura.
5: Tramita na casa projeto de Maurício do Vôlei, do PL de Minas Gerais, que cria o Programa Nacional de Simplificação do Licenciamento Ambiental Rural de Pequeno Porte. Segundo o deputado, a medida reduz a burocracia para atividades de baixo impacto ambiental.
2: Nas palavras de Maurício do Vôlei, a proposta cria um rito simplificado para a concessão de licenças e prioriza a tramitação dos pedidos. Ele considera que o projeto gera mais eficiência e segurança jurídica ao produtor, sem reduzir as exigências de proteção ao meio ambiente.
1: Economia.
5: O projeto regulamenta a relação entre plataformas de comércio eletrônico e vendedores parceiros. De autoria de Paulinho da Força, do Solidariedade de São Paulo, a matéria estabelece regras de transparência, restringe alterações unilaterais de contratos e cria mecanismos para coibir práticas consideradas abusivas.
2: O texto prevê aviso prévio de 90 dias para mudanças que aumentem custos aos vendedores e proíbe condutas como a imposição de serviços. Paulinho da Força afirma que a medida protege pequenos empreendedores, fortalece a concorrência e reduz abusos no mercado digital.
1: Relações Exteriores.
5: A comissão aprova projeto que cria o Plano Nacional de Segurança de Fronteiras. A repórter Silvia Munhato explica os pontos da proposta.
6: A Comissão de Relações Exteriores e de Defesa Nacional da Câmara aprovou o projeto que institui o Plano Nacional de Segurança de Fronteiras. O projeto aprovado destina 30% dos recursos do Fundo Nacional de Segurança Pública para financiar o fortalecimento da fiscalização e o combate a crimes como narcotráfico e contrabando na faixa de fronteira brasileira. O relator, deputado José Rocha, do União da Bahia, modificou a proposta inicial para incluir o Ministério da Agricultura e Pecuária nos órgãos de gestão do plano.
7: Principalmente dos produtos

0: fitossanitários que entram clandestinamente pelas fronteiras, a exemplo não só dos insumos, como também de soja contrabandeada por essas fronteiras.
1: A proposta estabelece a atuação integrada entre órgãos federais, estaduais e municipais e, para viabilizar essa coordenação, serão criados gabinetes de gestão integrada de fronteira e um centro de operações conjuntas, sediado no Ministério da Defesa. O deputado Arlindo Quinalha, do PT de São Paulo, foi contrário ao texto, afirmando que a ação nas fronteiras faz parte de várias normas infralegais que precisam ser flexíveis.
2: Tem tido iniciativas cuidando do tema. Pode não ser completo, evidentemente, mas cabe ao Executivo essas iniciativas.
1: A proposta que cria o Plano Nacional de Segurança de Fronteiras ainda será analisada pelas comissões de Finanças e Tributação e de Constituição e Justiça. Da Rádio Câmara de Brasília, Silvia Minhato.
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7: Transportes.
6: Tramita na Câmara projeto de Caroline de Tone, do PL de Santa Catarina, que proíbe o uso de drones, satélites e sistemas de inteligência artificial para a aplicação de multas de trânsito. A deputada explica que a proposta mantém o uso de equipamentos de fiscalização já previstos na legislação.
8: Caroline de Tone sustenta que o projeto garante mais segurança jurídica e previsibilidade na fiscalização de trânsito. Ela avalia ainda que a medida também protege os motoristas de formas de monitoramento que possam comprometer a privacidade e gerar abusos.
6: Paulo Guedes, do PT de Minas Gerais, requer a realização de audiência para discutir a regulamentação dos táxis intermunicipais e do transporte alternativo. Ele afirma que o debate também deve abordar os critérios adotados para a aplicação de multas e apreensão de veículos.
8: Segundo Paulo Guedes, a audiência deve reunir órgãos públicos, representantes da categoria e especialistas para discutir alternativas que conciliem a fiscalização, a segurança dos passageiros, o direito ao trabalho dos profissionais e a melhoria da mobilidade entre os municípios.
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7: Comissões.
6: Deputados analisam regras para suporte de bicicletas em ônibus urbanos. O repórter José Carlos Oliveira nos conta quais são.
10: As comissões de Viação e Transporte e de Desenvolvimento Urbano da Câmara dos Deputados aprovaram regras para suporte de bicicletas em ônibus e micro-ônibus do transporte coletivo urbano. A intenção é facilitar a mobilidade nas cidades, incentivando o uso das bicicletas no deslocamento diário, como afirma o deputado Diego Andrade, do PSD de Minas Gerais, um dos relatores do texto.
11: Nós temos muitos ciclistas no Brasil e a gente tem que estar estimulando, né, mais ciclovias e essa integração com o transporte público. Por exemplo, a gente sabe que nem todo o transporte público leva a pessoa à porta da casa dela, né? Então ela pode se deslocar de bicicleta e aí ter o suporte para colocar a bicicleta e se deslocar.
10: A proposta original do deputado Juninho do Pneu, do Rio de Janeiro, previa obrigatoriedade na instalação dos suportes de bicicleta nos ônibus. Já Diego Andrade preferiu adotar um modelo que permite a implementação da medida de acordo com a realidade de cada município. O relator também quer que a regulamentação conte com o apoio técnico do CONTRAN, Conselho Nacional de Trânsito.
11: A gente passa para o poder público municipal estar regulamentando essa questão, né? De acordo com quais as linhas que têm a viabilidade, os veículos que têm a viabilidade e ao CONTRAN para poder definir como que isso será feito, né? Observando aí as normas de segurança, é claro, mas valorizando o ciclista e integrando aí os modais de transporte.
10: De acordo com o texto, as prefeituras terão autonomia para definir os trajetos de transporte público integrado e o percentual da frota de ônibus e micro-ônibus que terão suportes para bicicletas. Se também for aprovado na Comissão de Constituição e Justiça, o projeto de lei poderá ser enviado diretamente para a análise do Senado, sem necessidade de votação no plenário da Câmara. Da Rádio Câmara de Brasília, José Carlos Oliveira.
8: Educação. Política pública para garantir a energia elétrica de qualidade nas escolas, principalmente as localizadas em áreas remotas, está sendo analisada em projeto na Câmara. Os detalhes com a repórter Sofia Peçanha.
7: A Comissão de Minas e Energia aprovou a criação do programa Luz na Escola por meio de verba do Fundo de Universalização de Serviços de Telecomunicações, o FUST. O programa apresenta os seguintes objetivos: promover a instalação de sistemas de geração de energia elétrica e apoiar as escolas em regiões de difícil acesso ou em situações de vulnerabilidade, de acordo com as metas do Plano Nacional de Educação e da Agenda 2030 para o Desenvolvimento Sustentável. Durante a votação na comissão, o relator, deputado Hugo Leal, do PSD do Rio de Janeiro, reafirmou que a promoção da equidade e da inclusão educacional, quando motivadas pela infraestrutura energética sustentável, devem ser uma prioridade governamental.
12: O projeto de lei que ora nas exames dá um passo além de garantir que a ausência de energia elétrica não seja obstáculo para a execução de políticas públicas de conectividade e educação digital.
7: Pelo texto, o programa será coordenado pelos órgãos responsáveis pelas políticas educacionais de comunicação e de energia. Além disso, o foco do projeto será em atender todas as escolas de educação básica da rede pública, em especial as localizadas em áreas remotas e sem acesso à energia. Em sua justificativa, o deputado Pedro Czai, do PT de Santa Catarina, autor do projeto, destacou que o programa surge como resposta a esse obstáculo. Dessa forma, a implementação da medida contribuirá para a sustentabilidade ambiental e a redução das desigualdades regionais. Na reunião da comissão, o deputado Guleal confirmou que o projeto destaca a importância do acesso à educação de qualidade e a inclusão digital como motores essenciais para o desenvolvimento social e econômico do país.
12: Entendemos que a iniciativa representa um avanço decisivo na universalização do acesso à energia elétrica em todas as escolas públicas, fortalecendo a integração de políticas públicas estruturantes de educação, telecomunicações e energia.
7: O Fundo de Universalização dos Serviços de Telecomunicações tem o objetivo de promover a universalização da conectividade nas escolas públicas. Atualmente, o fundo não abrange investimentos em fontes de energia renovável para escolas localizadas em áreas sem acesso à eletricidade. Portanto, a proposta altera a lei que institui o FUST, oferecendo a essas instituições os recursos necessários para se conectarem à rede elétrica e, consequentemente, à internet. Para ser aprovado, o projeto que cria o programa Luz na Escola ainda precisa ser analisado pelas comissões de Finanças, de Educação e de Constituição e Justiça. Da Rádio Câmara de Brasília, Sofia Peçanha.
13: Habitação. Igor Timo, do União de Minas Gerais, é autor de projeto que amplia para 60 salários mínimos o valor dos imóveis que podem ser transferidos sem escritura pública. O deputado assinala que o propósito é reduzir custos para famílias de baixa renda, facilitando a regularização de moradias populares.
8: Igor Timo avalia que a regra atual empurra muitos compradores para contratos informais. O parlamentar ressalta que a proposta dispensa a escritura pública nesses casos, mas mantém a exigência de registro no cartório de imóveis.
13: Termina agora o Jornal Câmara dos Deputados, produzido pela Rádio Câmara, com trabalhos técnicos de Everson Urani e apresentação de Márcio Aquilissardi e Val Monteiro. Boa noite.
8: Uma boa noite para você. Você fica com as notícias do Tribunal de Contas da União.
14: Minuto do TCU.
15: O Tribunal de Contas da União avaliou a atuação dos órgãos responsáveis pela prevenção e pelo combate à adulteração de bebidas alcoólicas. A auditoria analisou ações de registro, fiscalização, rastreabilidade e coordenação entre órgãos como Anvisa, Ministério da Agricultura e Ministério da Saúde. O tribunal identificou falta de barreiras preventivas para evitar o desvio de etanol combustível usado na adulteração de bebidas, além de problemas no sistema de registro e controle. A fiscalização também apontou falta de integração entre os órgãos de fiscalização e dificuldades para aplicar métodos baseados em risco. O TCU recomendou medidas à Anvisa, ao Ministério da Agricultura